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1: Bom dia. Bom dia. 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
4: Bom dia, meu amigo Lemos Júnior, bom dia aos nossos ouvintes da Rádio Clube, bom dia a todos os nossos trabalhadores, comerciários de Ananindeua e do estado do Pará, que nos ouvem. Meu amigo Lemos Júnior, agradeço por mais uma vez estar...
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1: Muito bem, meu caro Murilo de Castro Glória, olha a hora certa agora, 5h42 em Paragominas, muita gente já acordado, pessoal já trabalhando nas padarias e panificadoras de nossa cidade, você trabalhador que pega cedo no batente, já está a caminho da sua missão e com as graças de Deus possa ter um dia produtivo hoje, que nosso bom Deus nos cubra de bênçãos e nos dê proteção, para que tenhamos um dia tranquilo nesta manhã de quinta-feira, hoje dia 25 de junho, meu caro Murilo de Castro Glória. A paz e todo mundo feliz da vida com a extravagante vitória da seleção brasileira diante da Escócia, né? O Rian entra bem, Bruno Guimarães é garçom e Vini Júnior brilhou de novo. Né, no jogo de ontem, e agora a seleção brasileira espera o jogo de segunda-feira às 14 horas. Né, mas hoje, essa semana, hoje e amanhã já sabe quem será o adversário do Brasil. Eu sei, meu caro Murilo Castro Glória, que a partir de semana que vem é o mata-mata. Perdeu, volta para casa. Não pode ter nem empate. Perdeu, volta para casa. Então, a expectativa é muito grande para quem será o adversário do Brasil. Será a Holanda? Será o Japão? Será deixa eu ver aqui. Pode ser o Japão, Holanda e qual o outro adversário que poderá ser do Brasil? A Escócia já foi, né? Pode ser a Croácia, né? Então, um desses três pode ser o adversário do Brasil no jogo de segunda-feira, que será às 14 horas. Lembrando que não pode ter... Perdeu, volta para casa, né? Então, já era. Então, vai ser muito importante o mata-mata que começa segunda-feira, já com o Brasil em campo, a partir das 14 horas. Quero mandar um bom dia aí pro pessoal da Nutripães na Rua do Contorno, já abriu as suas portas, nosso amigo Ivânio Cruzaro, a dona Maria Cruzaro, o Nanzinho lá na produção, minha amiga Maria Eduarda já por lá, e toda a galera aí da Nutripães na Rua do Contorno, pão quentinho, já saiu a primeira fornada, as portas estão abertas por lá, né? O nosso amigo João, o Gustavo Lima aí da Nutripães também, já está atendendo no balcão. E já tem gente lá tomando aquele tradicional cafezinho de manhã. Bom dia para vocês aí. 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Bom dia para ele. Quero abraçar o meu amigo Jocélio da Alta Escola Patriota, ali na Presidente Vargas, em frente ao Detran. Bom dia para ele, grande Jocélio. Quero mandar um bom dia, um abraço aí pro pessoal da Macon, nosso amigo Maurício, dona Keira, da Leal Rações, nosso amigo Mauro Leal, dona Samira, daqui a pouco abrir as portas também. O pessoal aí da Elétrica RN também com a gente, bom dia. 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O pessoal lá do bairro Ouro Preto, Novo Horizonte, com a gente também. Meu amigo Tião da Casa Blanca, bom dia, já acordado. O meu amigo Paulinho da Farmácia Garcia, farmácia que tem de tudo. O barbeiro... O Haroldo, rei da tesoura, também já está acordado. Bom dia para ele. Meu amigo Wilson, rei do queijo, bom dia. O Nilson, da Casa e Carne Pernambucana, também com a gente, bom dia. Abraçando a todos os nossos milhares de ouvintes também, lá pelo bairro Najibão, lá no Café de Costa para a Rua, Dona Lúcia, o Maranguape, o Costa, o Getúlio, a Dona Mocinha, a Dona Maria José, o nosso amigo Milton Aguiar, irmão do vereador Nilson Aguiar, bom dia para ele. Um abraço aí para todos vocês do bairro Najibão. Lá no Residencial Pandolfo também tem uma galera curtindo a clube. Voltando o pessoal aqui do Condomínio Rural também. Lá da Colônia Duraí, nosso amigo João Leandro, rei do mamão, nosso bom dia. Abraçando a todos vocês aí do bairro JK, do bairro Juparaná, nosso amigo de Belém, está com o rádio ligado, ouvindo a clube. Nosso bom dia e um grande abraço aí. Olha a hora certa, agora faltando 13 minutinhos para as 6 da manhã. Bom dia, bom dia, bom dia. Pessoal lá na Colônia Del Rey, Colônia Nova Vida, Colônia São Sebastião, Colônia Nazaré. Um abraço aí pra vocês aí. Então vamos de música, meu caro Natan, nosso amigo Murilo de Castro Glória. Vamos ver o que é que o senhor vai trazer. Traga um aí do Barreirito aí, pra galera ouvir aí. Seguindo meus passos, essa do Barreirito, pra galera ouvir que está ligado com a gente. Lá no bairro Novo Camboatã, também lá pelo Açaizal. Bom dia para vocês aí do Açaizal, ouvindo a clube nesta manhã. Depois dessa do Barreirito, vamos trazer aquela do Sérgio Reis, Cavalo Preto. Bom dia para vocês aí. Depois do Cavalo Preto, vamos trazer uma do João Mineiro e Marciano, No Mesmo Lugar. A galera tá pedindo essa música aí, lá de Pixuna do Pará. Essa bem aqui, ó. Essa música é bonita aí.

0: Rapaz, essa aqui é uma música bonita, hein? João Mineiro e Marciano. Vamos ouvir aí, galera. Agora 5h48.
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0: 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Muito bem, meu caro Murilo. Agora essa música aí do João Mineiro e Marciano, né? Nós atendemos também a solicitação da minha amiga, da Loira, né? Lá em Bixuna do Pará. Está ligada com a gente lá no Residencial Canaã. Meu amigo Ezequias, grande taxista, está ouvindo a clube também. Meu amigo David, bom dia. Pessoal aí no, nas barracas de cafés ao lado do terminal rodoviário em Ipixuna do Pará, ouvindo a gente nesta manhã. O nosso bom dia. Me deu o celular aqui da clube. Quero mandar um bom dia, um abraço aí também para os nossos queridos ouvintes lá da região da Caipe, lá do Onça, do Escadinha, ouvindo a gente aí nesta manhã. O nosso bom dia para vocês aí, a turma aí da região da Caipe, lá na Nova Jerusalém. Nosso bom dia também para vocês aí na Nova Jerusalém, acompanhando a gente aí. A Neide Rodrigues, lá no Camboatã. Nosso amigo Cícero, também ligado com a gente. O Diego do Uber, também ligado conosco. O Iris Mal Saladeiro, bom dia. Nossa amiga Deusa, lá no quilômetro 130, acompanhando a gente. O nosso amigo Alex em França, lá em Paraupebas. A Luísa Ramos também, bom dia. Abraçando aí o pessoal. O Bob Segurança também ligado conosco aí. A Dona Tida Aparecida, lá no Residencial Canaã, também ouvindo a clube nesta manhã de quinta-feira. Hoje o Brasil todo em festa, desde ontem, meu caro Murilo. Muita gente ontem feliz da vida com a vitória do Brasil por 3-0. Era para ter sido mais, né? Era para ter sido mais. O Brasil ainda desperdiçou algumas oportunidades, mas está bom demais. Vamos agora para o mata-mata a semana que vem, né? Semana que vem é o mata-mata. Agora são 6 horas em Paragominas, meu caro Murilão. 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Muito obrigado aí por estar com a gente aí. 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Meu amigo Tião da Casa Blanca, acompanhando a clube também, o nosso bom dia. 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Cumprimentando a todos vocês aí, obrigado pela audiência. Meu caro Murilo de Castro Glória, vamos trazer uma música, sabe de quem? Deixa eu ver aqui, rapaz. Já tocamos João Mineiro e Marciano. Traga Barco de Papel. Acho que é com teu Parada Dura, né? Barco de Papel. Vamos ouvir então essa belíssima música para atender a solicitação do Fábio, que está acompanhando a clube aqui na Cidade Nova. Bom dia e um grande abraço aí para o grande Fabão. Obrigado pela audiência.
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0: Muito bem, meu caro Murilo de Castro Glória, música do Roberto Carlos A Menina e o poeta, para atender a solicitação do meu grande amigo, o Uriel, ele que mora em Pixuna do Pará, está acompanhando a clube, lá na 13, né? Bom dia para vocês aí. 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Meu caro Murilo de Castro Glória, a RBA aqui tem até um drone, mas parece um besouro, né? Você acredita que a China já tem drone de 6 toneladas? Parece um avião mesmo, um helicóptero, né? Meu Deus do céu. Capacidade para até 12 pessoas e múltiplas missões. É o drone R6000. É um drone chinês de 6 toneladas. Chama atenção por unir características de avião e helicóptero. Capacidade para até 12 pessoas e múltiplas missões. Meu Deus do céu, um gigante. Novo drone R6000, aeronave chinesa. Tá bombando aí no mundo todo. Quero mandar um bom dia aí pro pessoal com a gente lá no bairro da Morada do Sol, da Morada do Vento. Minha amiga Aparecida, lá no Residencial Canaã. Namorada Verde também tem uma galera curtindo a clube. Pessoal do bairro Tião Mineiro, aí no Residencial Helena Coutinho, meu amigo Haroldo. Daqui a pouquinho saindo lá para abrir o seu salão na feira do, frente à feira do produtor rural. Bom dia para ele também. O pessoal conosco aí no Bela Vista, no Jardim Atlântico, no Aragão. Lá no Paraíso, a nossa amiga Dedé está ligada com a gente também. Aí no Cidilândia, no Açaizal. Alô, pessoal do JK, do Jaderlândia, do bairro JK, do Açaizal, já falamos, né? Pessoal aí do Juparaná, nosso amigo de Belém, está por lá com o rádio ligado, ouvindo a clube. Meu amigo Muzico do Incra também está acompanhando a gente aí nesta manhã. Bom dia para ele e um grande abraço. Meu amigo Nonatinho Júnior, nosso bom dia. Dona Júlia, na rua Doutor Luiz Carlos, também ouvindo a clube, meu caro Murilo de Castro Glória. Vamos trazer então uma música do Paulo Diniz, meu caro. Qual é o nome da música aí mesmo? Arco-íris. Põe um arco-íris na sua moringa, é isso? Depois você vai trazer uma do saudoso Paulo Sérgio, A Última Canção. Saudoso Paulo Sérgio, A Última Canção. E logo em seguida a gente vai trazer A Volta do Boêmio com o saudoso Nelson Gonçalves. Esse é um programa também de saudosistas, viu, meu amigo? Agora são 6 horas e 25 minutos, você está na clube, está com a gente. Muito obrigado pela audiência.
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0: Bom dia, Moreno!
1: Mas esse aí é o saudoso Nelson Gonçalves, meu caro Nelson Gonçalves. Ele cantou, compositor, né? Antônio Gonçalves Sobral, conhecido como Nelson Gonçalves, é o maior vendedor de discos do Brasil, né? Ele que nasceu em Santana do Livramento, no Rio Grande do Sul, faleceu no dia 18 de abril de 1998, aos 78 anos de idade, no Rio de Janeiro, o grande e saudoso Nelson Gonçalves. Tem uma outra música dele também, deixa eu ver se eu me lembro aqui o nome, que é de muito sucesso, Devolvi. Depois vê se você acha aí, Devolvi, do saudoso Nelson Gonçalves. 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Quero mandar um bom dia, um abraço aí para os nossos amigos aí no Lajibão, acompanhando a clube aí nesta manhã. O nosso bom dia e um grande abraço aí para todos vocês. É, Brasil todo ainda feliz da vida com a vitória diante da Escócia. Agora, segunda-feira, vai ser o mata-mata, né? Ninguém sabe quem será o adversário do Brasil, vai saber hoje, meu caro Murilo de Castro Glória. Pode ser o Japão, pode ser a Holanda, né? Então, esses times aí fortíssimos também, o Brasil espera, né? Quem será seu próximo adversário na segunda-feira, às 14 horas. Um detalhe: quem perder, volta para casa. É o mata-mata falado, meu caro Murilo de Castro Glória. É o mata-mata. Segunda-feira, a partir das 14 horas, né? Esse é o jogo do mata-mata que vem aí. Um abraço, bom dia aí para toda a turma boa e amiga acompanhando a clube também, lá na Fazenda Mar Arrumada, Fazenda Goitacás, Fazenda, deixa eu ver aqui, Bertolini, pessoal lá da Pedra Azul, Fazenda Pajussara também, Fazenda Mutirão. Bom dia para todos aí na Mogi Guaçu, na Estrada da Maritaca, também acompanhando a clube nesta manhã de quinta-feira, hoje, dia 25 de junho. Hoje já são dia 25, por tempo, tá, final do mês está batendo a nossa porta, meu caro Murilo de Castro Glória. Hoje já são 25 de junho, né? 25 de junho. Hoje é dia celebrado oficialmente no Brasil como dia do imigrante e dia mundial também do marinheiro. A data também é amplamente reconhecida como dia mundial da independência de Moçambique. Meu Deus do céu. Dia do imigrante, né? Instituído em 1957 pelo Estado de São Paulo para homenagear todos os povos que ajudaram, né, a construir o país. Ah, se não fossem os imigrantes italianos, os europeus, né? Principalmente os italianos, o Brasil não chegava onde chegou, né? Portugueses também, né? E Dia Mundial do Marinheiro, reconhecido internacionalmente para celebrar a profissão e a importância dos marítimos para o comércio global. Portanto, hoje, dia 25 de junho, essa memorável data aí que a gente está comentando agora. Mandando um abraço aí para a galera que está com o rádio ligado, curtindo a clube, lá na Colônia Nazaré. Alô, pessoal da Nova República, seu Bena, está por lá também ouvindo a gente aí, o nosso bom dia. E um grande abraço aí, seu Bena. Deixa eu ver quem mais aqui. O meu amigo professor Nelson, velho Nelson, também está ligado com a gente aí nesta manhã. Meu amigo Luciano da Macedônia Agro, também acompanhando a Clube, Rádio Clube de Paragominas. Nosso bom dia. Quero cumprimentar aí o pessoal lá no posto Madeireiro, em Ulianópolis, acompanhando a gente também nesta manhã, tá bom? Eu vou ver se tem alguma informação lá de Brasília com o nosso correspondente Paulo Otarã, né? O nosso correspondente lá de Brasília, Paulo Otarã, para saber as informações lá de Brasília. Tá fraca as informações, o Brasil vive um momento da Copa do Mundo, né? E pouca gente está dando bola aí para o que acontece lá em Brasília. Mas o grupo de trabalho criado para a reforma do STF e do sistema judicial se reúne e recebe carta branca de Fachin. O que é que significa isso, meu caro amigo Paulo Otarã, lá de Brasília? Venha de lá.
2: O grupo de trabalho criado pelo presidente do STF, Edson Fachin, para planejar uma reforma e modernizar o sistema judicial brasileiro, se reuniu pela primeira vez nesta quarta-feira. Participam dele nomes do direito, como juízes e especialistas, focados em mexer na estrutura da justiça, usando a tecnologia para agilizar os processos. Todo o material produzido vai ser enviado diretamente ao plenário da Suprema Corte, a quem caberá analisar, debater e deliberar sobre as sugestões encaminhadas. A ideia é que o grupo entregue todas as propostas de mudança até o final do ano, incluindo propostas de emenda à Constituição, projetos de lei ordinárias ou complementares e novas resoluções dos próprios órgãos da Justiça. Edson Fachin está otimista quanto à produção de resultados. Deu um puxão de orelha no colegiado que lidera. Ele quer resultados, e resultado é o que mais precisa para deixar como legado do seu mandato à frente do STF.
3: O momento que vivemos no país exige das instituições não apenas a prestação de contas pelo que fazem, mas também uma disposição sincera à autorreflexão sobre o que ainda não fazem de forma suficiente. A demora excessiva, o custo proibitivo, a linguagem inacessível, a desigualdade no acesso à tutela jurisdicional. Tudo isso tem rosto, tem CPF e tem endereço.
2: A exemplo do novo Código de Ética proposto por Fachin no início do mandato, a ideia não agrada à totalidade dos seus pares. Neste primeiro encontro, foram discutidas a metodologia de trabalho e a definição do calendário de atividades. São 19 pessoas que participam do grupo. Elas foram escolhidas pessoal e diretamente pelo presidente Edson Fachin. As propostas elaboradas têm como objetivo o aperfeiçoamento do sistema de justiça brasileiro. Isso abrange o Poder Judiciário, o Ministério Público, a Advocacia Pública e Privada e a Defensoria Pública. Nem todos os 11 integrantes do colegiado apoiam ou aprovam a medida.
1: Muito obrigado pela sua participação, grande Paulo Otarã. Agora, meu caro Murilo de Castro Glória, deixa eu ver a hora aqui. Faltando 13 minutinhos para as 7 da manhã. Vamos de música então, meu caro? Vamos trazer uma música aí para galera ouvir. Nosso amigo, o... deixa eu ver aqui, rapaz. O Skinny Bright, né? Está acompanhando a Clube. Deve estar na estrada aí o nosso bom dia. Ednésio Viana, do posto Roda Viva, também com a gente nesta manhã. Bom dia também.
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4: Bom dia!

0: Bom dia, Moreno!
1: Muito bem, meu caro Murilo de Castro, Castro Glória, agora 7 horas e 13 minutos. Essa música é do Magno Amor, Amor, Amor. Nós estamos dando sequência na parte musical do nosso programa desta manhã de quinta-feira, hoje 25, depois da vitória do Brasil. O brasileiro amanheceu mais alegre, mais disposto, e vamos aguardar segunda-feira o jogo do mata-mata. A partir da semana que vem, quem perder volta para casa, viu, meu cara? O Vozinha já tá voltando para... Diz que o Vozinho, aquele goleiro do Cabo Verde, quer jogar aqui no Brasil. Parece que até um time sondando a contratação do Vozinha, se eu não me engano, é o time da Chapecó de Santa Catarina. Tá de olho no Vozinho. Primeiro era o Clube do Remo. Aí depois não melou, a provável contratação. Sei que o Vozinho agora quer morar no Brasil. Ele disse que se sentiu gente pelo povo brasileiro. Para falar nisso, Amazonas, Pará, Roraima e Amapá sentem tremor de terra, meu caro Murilo de Castro Glória. É fenômeno e consequências ontem nesses três estados, né? Deixaram o pessoal realmente preocupados, né? Tremores sentidos por moradores desses três estados, né? Amapá, Amazonas e o Pará, né? Tremores de terra ontem. Já pensou, rapaz, que isso mesmo, né? Teve gente que evacuou até o prédio onde morava lá em Belém com medo de um mal maior, né? Então foi acompanhado aí por esses moradores de todos esses estados aí, né? O tremor de terra que aconteceu ontem nesses três estados, né? Quero mandar um bom dia, um abraço aí pro pessoal que está ligado com a gente aí lá na Morada Verde, o pessoal lá aí do Residencial Canaã com a gente também nesta manhã. Bom dia para vocês aí. Quero cumprimentar o pessoal lá do Najibão com a gente aí. Nosso bom dia, um grande abraço aí. E enfim, estava conversando agora com o cidadão por telefone sobre o tremor de terra. Ele mora em Belém e ele disse que os abalos foram percebidos não só em Belém, mas em Santarém. O cunhado dele mora em Santarém e ontem ficou preocupado. Prédios foram evacuados por precaução, né? E o certo é que moradores de Belém relataram ontem para a imprensa supostos tremores durante o jogo do Brasil. Os relatos ocorreram nos bairros Umarizal, Cremação e Batista Campos. No bairro Batista Campos, conversando com o morador, ele contou que pessoas de andares mais altos de prédios perceberam o fenômeno com mais intensidade, né? E aí aquela preocupação, né, dos moradores de diferentes cidades do Pará também relataram ter sentido tremores. Você sentiu alguma coisa ontem, meu caro Murilo de Castro Glória? Não, né? Jogo entre Brasil e Escócia pela Copa do Mundo. Os abalos foram sentidos após um terremoto de magnitude 7,5 atingir a Venezuela, né? Em Belém, os tremores foram percebidos em áreas como Antônio Barreto, no bairro Marizal, lá na rua Engenheiro Fernando Guilhom, na Cremação e na Travessa dos Apinagés, em Batista Campos, né? E nas redes sociais, o prefeito de Belém, Igor Normando, informou que a Defesa Civil Municipal, em parceria com a Defesa Civil Estadual, estiveram acompanhando a situação. Por precaução, alguns prédios nos bairros do Marizal, Jurunas, Cremação e Pedreira foram evacuados para avaliação das equipes técnicas. E a orientação foi manter a calma e seguir as recomendações dos órgãos responsáveis, segundo uma fonte me falou agora, meu caro Murilo de Castro Goulart. Semana, há 15 dias atrás, ou 20 dias atrás, foi em Tucuruí, né? Um outro tremor de terra em Tucuruí. Era uma coisa que a gente não tinha um hábito de perceber, não acontecia isso, era uma raridade acontecer, né? E agora está acontecendo com frequência, né? Tremor de terra na nossa região, meu caro Murilo de Castro Glória. Quer dizer que o senhor não sentiu nada, meu cara?
2: Não senti nada, não.
1: Nem na hora do gol do Brasil?
2: Ah, tá.
1: Nem? Meu Deus do céu, né? Eu sei que é preocupante, né? Quero mandar um bom dia aí também pro pessoal do Mercado Municipal. É, bom dia pro meu amigo Francisco Germano Medeiros, o popular Chico da Feira. O Alderi Freitas, o popular Daiane, do Supermercado Daiane. É, um abraço aí pro meu amigo, o Buzico do Incra. Ele disse que sentiu um leve tremor de terra. Os tremores de terra acontecem, na realidade, na grande maioria das vezes, devido à movimentação daquelas placas tectônicas, né? Esses imensos blocos de rocha que formam a crosta terrestre estão em constante movimento. Quando colidem, quando batem uma com a outra, ou deslizam entre si, acumulam tensão. E ao atingirem o limite de resistência, essas rochas se rompem, liberando energia acumulada em forma de ondas sísmicas, e aí vem o tremor, né? É mais ou menos por aí que acontece isso, né? A superfície da Terra é dividida em várias placas tectônicas. Elas flutuam sobre o magma do interior do planeta, né? E os tremores ocorrem principalmente nas bordas dessas placas, onde ocorrem três tipos principais de movimento, meu caro Murilo de Castro Glória. Já estamos de 7 horas e 20 minutos, 20 minutos nos separam das 7 da manhã. O senhor tem aquela música Travessia do Araguaia? O senhor tem aí? Tem um cidadão pedindo aqui na Cidade Nova. Ele está acompanhando a gente. Ele pediu essa música Travessia do Araguaia. E depois, meu caro Murilo, o senhor vai tocar de novo Cavalo Preto. Uma música que o pessoal gostou de ouvir, rapaz. Cavalo Preto, acho que é com Sérgio Reis. A galera está pedindo para ouvir nesta manhã de quinta-feira. Agora são 7 horas e 20 minutos, trabalhamos no oferecimento do Supermercado Daiane, da Farmácia Garcia, farmácia tem de tudo, Casa Blanca, Ótica Galeria, Macedônia Agro, Distribuidora Garcia, Autoescola Patriota, ali na Presidente Vargas, em frente ao Detran, da Macon Materiais de Construção, da Superpão Panificadora, que fica no bairro Angelim, da Elétrica RN,

0: grande abraço aí. O pessoal da Paragonorte, também da Perac, da Colônia Caipe, bom dia para vocês. Lá no Escadinha também, lá na Nova Jerusalém, toda essa zona aí, rural de Paragominas, muita gente com rádio ligado, ouvindo a Clube 89,1. Tá no ponto da música aí, meu caro Murilão? Então vamos tocar, 7h22 agora.
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1: Muito bem, meu caro Murilo de Castro Glória, já estamos de 7h33 em Paragominas. Uma galera curtindo a clube. Rapaz, o cara vendeu tanta bandeira ontem ali na praça, né? Tava todo mundo, bandeira e camisa, não é bandeira não, as blusas da seleção brasileira, verde e amarela. Muita gente mesmo comprou, né? Esse é um... A Copa do Mundo, ela aquece a economia porque vende muito. Vende, além das bandeiras, né? Além das blusas, né? Vende bandeiras, bolas, restaurantes, lojas de bebidas, vende bastante, né? Meu Deus do céu. Falar em bebida, a Cefa apreendeu um caminhão com 3.500 caixas de cervejas. Nota fiscal inconsistente, né? Os caras dizem que a cerveja ia para Manaus, mas como se a cerveja, a maior parte vem de lá, né? E queriam enganar o pessoal da Cefa e foi apreendida. 3.500 caixas de cerveja. Meu Deus do céu. Ontem, eu achava que a Escócia fosse jogar melhor, né? Mas até que ela não jogou mal. O problema é que o Brasil estava bem na foto. Tudo deu certo para o Brasil, né? E as imagens da televisão mostrando aí nos bastidores escoceses tomando uísque. Sabia que o melhor uísque do mundo foi fabricado na Escócia? A Escócia, para quem não sabe, a primeira ovelha clonada no mundo foi a ovelha Dolly. É escocesa, foi na Escócia. A Escócia inventou anestesia, o telefone, a televisão, golfe. É um país que tem história, né? Primeira ovelha Dolly, né? Foi clonada na Escócia. Anestesia também foi inventada na Escócia. Telefone, televisão. Harry Potter também. Na Escócia foi que nasceu o Harry Potter. Né? Então é um país de 5 milhões e meio de habitantes, pequeno, né? Mas tem história. Primeira, uma das mais antigas seleções do mundo, mas também nunca ganhou uma Copa, né? A Escócia. Mas os escoceses, eles são um povo, você viu, alegre, né? Pacato, não criam confusão nem nada. Igual a Argentina não existe, né? A Argentina pensa num pessoal para gostar de, como diz a tua sogra lá, caçar confusão, né? Os argentinos. Meu Deus do céu. Olha a hora certa, meu amigo. São 7h35 em Paragominas. Você está na clube, está com a gente. Nosso abraço, nosso bom dia. Eu falei ainda há pouco que tem time brasileiro querendo o Vozinho, o goleiro do Cabo Verde. Sabe, o goleiro da seleção brasileira ganha 95 vezes mais do que o Vozinha como goleiro. Você tem nem ideia quanto é que o goleiro da seleção brasileira fatura, viu? O Vozinha ganha pouco, viu? Aí dá até pro Paysandu contratar o Vozinho, dá? Não é um jogador caro. Ele quer vir pro Brasil, Vozinha, goleiro do Cabo Verde, né? Mandando um bom dia, um abraço aí pra turma boa e amiga com o rádio ligado, curtindo a clube também. Lá na colônia Nova Vida, o pessoal da colônia Nazaré, maior produtora de farinha da região. O pessoal lá no Nova República, seu Bena, está com o rádio ligado, ouvindo a clube também nesta manhã. Um abraço aí para vocês, da Ipixuna do Pará, da Inal, Aurora do Pará, Mãe do Rio, 67, quilômetro 67, na BR-010, a Vila Repartimento. A família Antenor está ligada com a gente, nosso bom dia, um abraço aí. Vamos trazer mais um bloco musical? Dá para o senhor trazer uma do Zezé de Camargo Luciano, aquela que mexe com o psicológico, meu caro? Deixa eu ver se tem o nome da música aqui, que a moça pediu. Ela disse, olha, mãe de França, fala pro Murilo que é com Zezé de Camargo e Luciano. Deixa eu ver aqui se tem aqui a música aqui. Não é essa, não. Não é essa aqui, não. Deve ser essa bem aqui. Zezé de Camargo e Luciano. Uma música bem romântica, lá do fundo do baú. Acho que é aquela... Meu caro Murilo de Castro Glória, Saudade Bandida. Parece que é essa aqui, Saudade Bandida, né? Música do Zezé de Camargo. Depois essa aqui, ó. Meus momentos, além de muito amor.

0: Parece que é Diga Sim ou Não, o nome da música aí, não é? Diga Sim ou Não. A gente vai ouvir já já. Agora são 7h38 em Paragominas, 7h38. Depois tem uma moça que quer curtir aquela música do Bartô Galeno, Saudades de Rosa, né? Também é uma música, um brega gostoso aí, a gente vai tocar daqui a pouquinho. Tá no ponto aí, meu caro Murilão? É, 7h38 agora, você tá na Clube. Muito obrigado pela audiência, 89,1.
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0: dia, Moreno!
1: Bom dia para todos. Essa música é do Bartô Galeno, Saudade de Rosa. Um abraço, bom dia aí para todas as rosas que gostam dessa música aí. Você já ouviu um velho ditado, meu caro Murilo de Castro Glória? Ladrão que rouba ladrão tem 100 anos de perdão? Pois entraram na mansão da família Vocaro e roubaram, o furto chega a quase 5 milhões. A polícia já prendeu um suspeito, tinha um relógio avaliado em R$1 milhão, levaram joias, bolsas de grife e até um cofre. Estão entre os itens levados de imóvel em condomínio de luxo em Minas Gerais. O furto ocorreu em um condomínio de alto padrão em Nova Lima, Minas Gerais. Um prejuízo estimado em 5 milhões, segundo a Polícia Civil de Minas Gerais. Aí já tem suspeitos presos, né? As investigações apontam que a invasão ocorreu durante a madrugada de sábado agora. O alvo foi o imóvel onde vivem familiares de Vocaro, que atualmente é investigado em diferentes frentes pela Polícia Federal relacionados ao Banco Master. Levaram e furtaram a casa do homem, meu caro Murilo de Castro Glória. Meu Deus do céu. A galera tá ligada com a gente lá pelo terminal rodoviário. Bom dia para vocês aí. Obrigado pela audiência. Deixa eu ver aqui. Quero mandar um bom dia aí para todos aí também no bairro Cidilândia. Alô, pessoal do Cidilândia. O nosso bom dia. E um grande abraço aí para vocês aí. Quero cumprimentar o pessoal aí pelo Mercado Municipal, Casa de Carne Pernambucana, meu amigo Nilson. Deixa eu ver aqui. Rapaz, o presidente Xi Jinping vetou mineradoras de terras raras dos Estados Unidos em resposta ao Pentágono. Ele tá pé da vida porque o Trump quer sacanear com o Brasil. E o Xi Jinping já disse, com o Brasil ninguém mexe, ele é meu parceiro, é meu amigo, é meu irmão. Olha, faltando 9 minutos para as 8 da manhã, vamos encerrando a nossa participação por hoje. Novo encontro, se Deus quiser, amanhã, sexta-feira, tem o meu amigo JC com o seu Som dos Bares, sexta-feira, portanto, né? Sábado, se Deus quiser, vou estar por aqui no programa Café com o Prefeito. Um grande abraço a todos, um bom dia e até lá, se Deus quiser.
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0: 8 horas e 46 minutos é a nossa programação da Rádio Clube de Paragominas.
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0: Gabriele Bezerra, Pedro Edvan já estão nas ruas da cidade. A cidade que está mais feliz, hein? Nasceu um sol bonito na região, no estado do Pará, o Brasil. Inclusive, o Brasil fez um jogo muito bom ontem, ganhando da Escócia, se classificando em primeiro lugar. Esse era o grande objetivo da seleção. A entrada, a volta de Neymar, que foi muito participativo no jogo. E a gente espera do entrosamento, espera que esse trabalho ele possa se fortalecer. E com certeza a nossa seleção vai representar. 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Oito horas e 50 minutos é a nossa Rádio Clube de Paragominas. Eu estou com você até as 10 horas da manhã na frequência campeã.
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0: 9 horas e 37 minutos, está passando por aqui a nossa Joelma. A Joelma da eterna banda Calypso.
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0: Quero abraçar minha amiga Cleudir, lá em Araguaína, Tocantins, escrevendo pra gente. Desejando um bom dia pra gente aqui. Obrigado, Cleudir. Quem também está por aqui é a Tina Paula. Ela diz assim: bom dia, toca música do Eduardo Costa, Esquecer. É o nosso jeito. Vou já providenciar pra você, tá?
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3: É, parado, meninas. Quero convidar vocês do outro lado do radinho. Convidar meu chefe Valdemar. Nessa manhã maravilhosa, você que não
4: isso,
3: tem ainda,
4: amiga.
3: 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Tchau, tchau, Paragominas. Tchau, tchau, gente.
4: Essa é a nossa grande Andréia Mota. Andréia Mota do Pará. 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Essa música é nova, hein? É a Viviane Batidão, essa música se chama Deixa de Ser Besta. Vamos lá? Dá pra colocar, por favor? Quero agradecer a nossa produção, brigadão, hein?
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0: Bom dia,
1: querida Clemência.
0: Com saudade de ti.
1: Ah, eu também saudade de você, amiga.
0: Uma feliz quinta-feira, que Deus abençoe nosso dia.
1: Amém, amém.
0: Quero uma música hoje. Qualquer uma que você colocar, eu aceito.
1: Tá.
0: Bom dia, que Deus abençoe.
1: Deus abençoe você também, amiga.
0: E hoje eu quero também que você mande os parabéns pro meu neto.
1: Opa!
0: Tá completando 17 anos.
1: 17 anos. Parabéns ao neto da minha amiga Clemência, lá no bairro Paraíso. Está ouvindo a gente. Beijo grande, minha querida amiga. Vamos já providenciar uma música bonita para você. Vou colocar a música, sabe de quem? É a Rebeca Lindsen com Manu Batidão. Uma música bonita, agitada para você, bonita. E parabéns, que Deus abençoe seu neto, que Deus abençoe sua vida, dando sempre saúde, paz, abrindo as portas e dando felicidades a toda a família aí. Prazer ouvir sua voz, querida.
2: Demada, escutando aqui.
3: Beijo grande, minha querida amiga.
2: Saudade dessa voz, eu posso ter certo, muita
1: amém.
2: Saúde,
1: essa
2: muita
1: é minha
2: bênção,
1: amiga
2: o Brasil ganhou, né?
1: Ah, o Brasil ganhou, o Brasil ganhou, é isso mesmo.
2: Que jogo, viu?
3: Que Deus abençoe.
1: Que bom, minha amiga, valeu, brigadão. Linda mensagem da querida Tati, ouvindo a nossa Rádio Clube, direto lá da Enalco, município de Ipixuna do Pará. E a minha amiga Santana Lobato, mandando sua mensagem carinhosa, chegando aqui, ela disse assim: onde há fé, há amor. Onde há amor, há paz. Onde há paz, há Deus. Onde há Deus, nada falta. Bom dia. Bom dia a você também, querida. Santana Lobato, aqui no bairro Camboatã. Minha amiga Maria do Socorro Araújo, no bairro Camboatã também. Muito bom dia. Bom dia, meu querido amigo Arthur Lobato, que é o filho da querida Santana Lobato. Muito bom dia. Bom trabalho, Arthur. Carinhosamente sempre está mandando suas mensagens. E valeu. Quem está por aqui é o DJ Biruta. Alô, DJ. Como é que foi lá? Bem? Fizeram barulho na cidade? Vem cá bater um papo comigo aqui. Meu amigo Elias, o DJ Biruta, autoprofissional, filmmaker, editor, gente boa pra caramba. Isso, meu amigo DJ Biruta na área. Como é que vai você, meu irmão? Tá bem? Bom dia.
4: Bom dia, ouvintes da nossa Rádio Clube. Muito bom dia pra você que tá dando carona no seu carro, pra você que tá deixando a gente entrar na sua residência. Aquele muito bom dia especial, povo paragominense que me acolheu com muito carinho aqui nessa cidade.
1: Ah, viu? Que bom, a gente fica feliz. O Elias que veio de outro município pra cá, está há quanto tempo aqui, Elias?
4: Aqui eu já tô há 3 anos já.
1: 3 anos. E o que é que você acha da cidade, meu irmão?
4: Rapaz, maravilhosa demais, muito boa a cidade. É, por sinal, eu não quero mais nem voltar para a cidade que eu estava.
1: Que legal. O Elias estava com a Andréia Mota, estavam fazendo a Blitz do Mix Matheus. Tá muito sol lá fora?
4: Tá demais, tá quente demais.
1: Mas a cidade também tá bem verde e amarela, hein?
4: Isso.
1: Galera tá feliz.
4: Tá feliz demais com aquela...
1: Pipocou geral ontem.
4: Pipocou ontem. A gente tá bem iludido, né? A gente tá bem
1: iludido. Eu volto a dizer, a gente se ilude fácil pra caramba. Depois do segundo jogo, aí eu já comecei a sonhar, já comecei a pensar positivo. E a gente se apaixona, a gente volta com aquela relação do primeiro amor. O Brasil é o nosso país e carinhosamente a gente deseja que... A gente sabe, com todas as dificuldades, com todos os tropeços que a gente tem dia a dia, mas o futebol ainda gera... Ele dá essa felicidade no coração das pessoas, né?
4: Exatamente. É a alegria do povo brasileiro. É, como a gente fala, nossos canarinhos, a gente revivendo bons momentos que a gente teve, que a gente tem no futebol, né? No futebol mundial. E é muito bom, aquela sessão maravilhosa. Ontem a gente estava lá na praça, Célio Miranda.
1: E aí, tinha muita gente?
4: Muita gente mesmo.
1: Muito bem organizado esse evento,
4: exatamente.
1: Hein?
4: Muito bom mesmo.
1: Desde o primeiro dia lá no lago. Desde o lago.
4: Desde o lago.
1: No primeiro jogo contra o Marrocos. Jogo difícil. Ontem o Marrocos sofreu com o Haiti, hein?
4: Sofreu.
1: Ontem o Haiti tava ganhando 2-1, 1-0. Foi complicado. O Marrocos se classificou em segundo, o Brasil em primeiro. Eu creio que o Brasil começa a encontrar um ritmo de jogo interessante. O time está empolgado como a gente, torcedor.
4: Exatamente. O primeiro jogo, Valdemar, o primeiro jogo, os jogadores estavam nervosos, como tem aquela responsabilidade de jogar uma Copa.
1: Medo de falhar.
4: Então, eles ficaram com medo de jogar, que nervoso. Mas aí, a partir do segundo jogo, já começou a se soltar, então a gente... Pra você ver que a gente passou facilmente do Haiti e o Marrocos sofreu pra ganhar o Haiti.
1: É, e a gente tá falando, o Marrocos, ele foi quarto colocado na Copa passada. Ele foi campeão da Copa Africana. Então não é um time... Olha, os jogos são todos muito parelhos. Os jogos estão complicados para todos os times. Todos tiveram o seu empate, a sua dificuldade. Mas aí a gente vem, como o meu amigo DJ Biruta falou... A gente vem se iludindo e novamente acreditando que é possível.
4: Exatamente, vem acreditando que é possível a gente trazer o Hexa para cá, para o nosso país, para o nosso Brasil.
1: E se chegar, vai explodir totalmente a cidade.
4: Exatamente, né? A felicidade vai ser porque já, o Hexa já é esperado desde...
1: Será que o Sidney pode mandar fechar a cidade, fazer um festão bacana?
4: Eu creio que sim. Eu creio que o país todo, né?
1: O país todo
4: vai comemorar. Ah, se o Hexa vir, porque a gente já espera o Hexa desde 2002.
1: O Neymar chegou ontem, chegou bem, toques rápidos com o Vini Júnior, gostei, estava marcando inclusive, estava jogando atrás, marcando, foi defender também, então eu gostei do time. O Vini Júnior é excelente, um rapaz excelente, joga bem, é rápido, o time está...
4: Entrosado.
1: Eu gostei da entrada do Endrick também, o Endrick tem espaço, tem muitos caras que tem potencial de fazer muita alegria pra gente.
5: Bom dia, Valdemar, bom dia. Já tô por cá, tô ligado.
1: Essa é minha amiga Socorro Farias, um beijo grande. Valeu, brigadão. DJ, portas abertas pra você, tá? Um prazer imenso poder vê-lo. DJ que sempre tá colaborando com a gente. E a gente agradece a você, hein?
4: Muito obrigado.
1: Pessoal que tá buscando aí um filmmaker pra trabalhar, alguém com um drone também, tá aqui do meu lado o homem, hein?
4: É, exatamente, a gente atua na área de filmagens daqui em Paragominas, também atuamos na área como DJ, né? Você quiser fazer o seu evento, fazer seu 15
1: anos.
4: Ah, você
1: também?
4: É.
1: Ah, é isso mesmo. De vez em quando tá ali no Dimensão. Ah, esse é um dos melhores. DJ Biruta é sucesso.
4: Aí ontem, depois do jogo, a gente fez a festa lá na praça.
1: O João tava lá, hein?
4: É, o João tava lá curtindo.
6: E a galera vibra com ele.
1: Ah, você é louco, você tá louco. O DJ Biruta, ele é quentura, meu irmão, está?
6: E é danado, perigoso.
1: Perigoso. Isso é mais perigoso do que macaco com navalha na mão, meu irmão.
4: João, não quer...
6: Você é cria do Paulo 4K,
1: pô. É verdade, rapaz, o Paulão.
4: Ei, João Glória, não queima meu filme aí, pô. Não queima meu filme com as mulheradas aí.
1: DJ, um prazer imenso te ver, tá?
4: Prazer imenso, tamo junto, viu?
1: Valeu. Olha, sempre.
4: Vamos alinhar aí pra gente programar. É aquele programa que eu lhe
1: todos
4: falei.
1: Os sábados, todos os sábados, o DJ quer estar aqui animando a tarde muito bom. Rádio, trazendo a noite, vai trazer a noite pra rádio, né?
4: Exatamente.
1: É isso mesmo, um drinkzinho por aí no cantinho, né?
4: Tchau, tchau.
1: Valeu, um abração, DJ Biruta, aqui no estúdio com a gente. Um beijo grande no coração, fique com Deus. Está por aqui o senhor João de Castro Glória. A gente se vê daqui a pouquinho. Um abraço, tchau, tchau.

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1: Aí é música, meu amigo.
2: Por isso que você acaba com eles, né?
1: Vamos acabar com eles hoje.

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bom dia, meu... Sou eu, João de Castro Glória, com você a partir de agora até o meio-dia, levando fortes emoções e muitas informações pela sua 89,1 Clube FM de Paragominas. O nosso WhatsApp é o 991-38-3697. Fique à vontade para mandar uma mensagem de texto, uma mensagem de áudio. Vai ser um prazer ouvir a sua voz. Vai ser um prazer saber de onde você está nos ouvindo, tá? A gente começa sempre o nosso programa agradecendo, em primeiro lugar, o único que é digno de toda honra e de toda glória, que é o nosso Deus Todo-Poderoso. Meu Pai, muito obrigado, Senhor, por mais esse dia, por mais essa manhã muito abençoada. Gratidão, Deus Todo-Poderoso, pelo ar maravilhoso que nós estamos respirando, por esse sol quente, meu Pai, que nos aquece e nos traz vida também. Obrigado pelas nossas famílias, pelos nossos empregos. Obrigado pelos nossos negócios que vão muito bem, graças a Ti, ó Pai. Muito obrigado por tudo, meu Deus. 10h29 é a hora certa em Paragominas. E ontem, mais uma vitória da nossa seleção brasileira. Mas quem fez realmente muito bonito foi a seleção de Paragominas, né? A nossa torcida, mais uma vez se reunindo ali na Praça Célio Miranda, se bem que tanto na Praça Célio Miranda como na Praça do Ginásio teve muita gente assistindo o jogo da seleção. Graças a Deus, tudo com muita ordem, tudo com muita tranquilidade e muita alegria, né? Pelos gols feitos pelo Vini Júnior, pela entrada do Neymar, ou seja, foi realmente uma noite muito memorável ali na Praça Célio Miranda. Eu estive lá, tive o prazer de encontrar o meu amigo Evandro da Digesso, ali do Del Príncipe Hotel, e o meu amigo Marcelo Cacá, dois grandes amigos, dois grandes irmãos, e a gente ficou lá tomando uma gelada e assistindo o jogo da seleção brasileira. Agora é esperar a segunda-feira, provavelmente vamos enfrentar aí o Japão. Olha, o Japão não vai ser tão fácil como muita gente tá achando não, viu? Japão tá jogando e jogando muito, mas eu tenho muita confiança que o Brasil vai passar mais essa fase que vai vir aí contra o Japão, segunda-feira, às 14h. A gente vai se encontrar, a gente vai assistir novamente, seja na Praça do Ginásio, seja na Praça Célio Miranda. Tiver, nós estaremos com você. 10h31 em Paragominas, é claro que nós temos a nossa mensagem do dia. A de hoje, ela diz o seguinte: existem momentos na vida em que parece que nós estamos caminhando sozinhos. Pessoas que prometeram ficar ao nosso lado vão embora. As portas se fecham, o apoio diminui e o coração se sente cansado. Nesses momentos, muitos pensam em desistir. Mas hoje eu quero lhe dizer, não pare de caminhar. Se todos o abandonaram, continue a sua jornada. Porque nem sempre Deus permite que a gente caminhe acompanhado. Existem caminhos que precisam serem percorridos apenas entre nós e Deus. Foi assim com muitos servos de Deus. Houveram momentos em que eles se sentiram sozinhos, mas nunca estiveram abandonados. Por isso, quando as trevas aumentarem ao seu redor, não significa que Deus se afastou. Pelo contrário, é justamente nesse momento que a sua fé precisa brilhar ainda mais. Porque uma pequena chama, ela é capaz de iluminar um grande ambiente escuro. Da mesma forma, uma fé sincera pode vencer o medo, a tristeza e a insegurança. Por isso, não permita que as dificuldades apaguem a sua luz. A luz que Deus acendeu dentro de você. Alimente a sua esperança com oração. Alimente a sua coragem com a palavra de Deus. Alimente a sua alma com pensamentos de vitória. Porque quem mantém a fé acesa, atravessa a noite e alcança um novo amanhecer. Lembre-se, você não foi chamado para ser vencido pelas trevas, mas para ser luz aonde você estiver. Porque muitas pessoas encontrarão esperança ao verem você permanecer firme, mesmo diante das lutas. Vós sois a luz do mundo, não se pode esconder uma cidade edificada sobre o monte. Assim resplandeça a vossa luz diante dos homens, Mateus 5, versículos 14 e 16. Que hoje você continue a sua caminhada com coragem
E mesmo que pareça estar sozinho, saiba que Deus está ao seu lado, guiando seus passos, fortalecendo seu coração e mantendo acesa a chama da sua fé. Tenha um dia abençoado e nunca deixe a sua luz se apagar. Agora 10h33 em Paragominas. Bom dia!

0: Tá aí, What You Gonna Do, mais uma exclusiva da sua 89,1 Rádio Clube FM de Paragominas, agora faltando 13 minutinhos para as 11 horas da manhã. E olha só, gente, a Prefeitura de Visconde do Rio Branco decretou luto oficial após a tragédia que abalou a cidade e resultou na morte de 4 pessoas. Segundo informações da Polícia Militar, o suspeito teria iniciado os ataques após matar a própria companheira durante a ocorrência. Uma quinta vítima ficou gravemente ferida. Ainda de acordo com a PM, o autor dos crimes morreu após uma intervenção policial. As circunstâncias do caso seguem sendo investigadas pelas autoridades competentes. O episódio gerou grande comoção entre moradores e autoridades locais que lamentaram as perdas e prestaram solidariedade às vítimas, ou melhor, à família das vítimas dessa situação, dessa tragédia que aconteceu ali em Minas Gerais, quando um homem portando uma faca invadiu um estabelecimento comercial e agrediu várias pessoas e, infelizmente, várias dessas pessoas acabaram perdendo as suas vidas. Né? A nossa solidariedade também às famílias que estão de luto. Agora faltam 12 minutos para as 11 horas da manhã. Bom dia.
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3: 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Agora são 11h04 em Paragominas. Bom dia!
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0: Muito bem, acerte o seu pelo nosso. 11 horas mais 9 minutos. Vamos ao nosso amigo Valdemar Nunes, está na linha. Ele está lá no Lions Clube de Paragominas. Bom dia, Valdemar.
1: Muito bom dia, João Glória, e bom dia a todos os nossos ouvintes da Rádio Clube de Paragominas. É sempre um prazer poder estar falando com vocês. E nessa programação especial que é João Glória e as notícias do dia. João, eu estou aqui ao lado do presidente Rubem Lúcio, que é o presidente do Lions Clube. Como você falou, nós estamos aqui. A companheira Marielle vai estar assumindo hoje a presidência. Comigo também está um dos sócios fundadores, há 46 anos aqui no Lions Clube, que é o meu amigo, o senhor Luiz Bastos, que é companheiro também aqui. Mas a gente vai falar o seguinte, a importância que todos já sabem que o Lions tem para a sociedade, que é o Lions Clube Internacional. Presidente, o senhor vai estar terminando hoje o seu mandato na frente da instituição, mas também com toda a importância, o tamanho da instituição para a sociedade, né?
2: Sim, sim. Primeiramente, um bom dia, né? Nosso amigo João Glória, né? E a toda a audiência, né? Da Rádio Clube. Para nós é um motivo, sim, de muita satisfação, né? De alegria de estarmos concluindo, né? Um ano de muito trabalho, com muito afinco, para levar à frente, né? Os destinos de uma instituição do tamanho do Lions Clube de Paragominas.
1: E aí a gente vê que com muitas ações, atividades, não só aqui na cidade, mas no Ipixuna, lá no distrito de Canaã, Mandacaru, nas comunidades.
2: Sim, sim, nós nos esmeramos para levar aquelas pessoas que necessitam, né, assim, um carinho, um conforto e muitas vezes auxiliando nos momentos de dificuldade, né? Nos nossos bancos, eles atendem as pessoas que precisam de alimentação, né? Nós temos bancos de cestas básicas, nós atendemos com cadeiras de rodas, né? Equipamentos ortopédicos, né? Nós atendemos com doações de óculos nas comunidades. Então, são uma série de serviços, né? Além da participação dos eventos da sociedade. Então, que faz que o Lions Clube seja essa instituição que tem credibilidade, né? E que realmente busca sempre fazer o melhor.
1: E aqui, a Marielle, que vai estar começando esse mandato do ano leonístico, diante da instituição, e ela também que já tem toda uma história aqui com o Lions Clube de Paragominas.
3: Bom dia a todos, é um prazer estar aqui falando para vocês. O nosso, hoje a gente assume a direção daqui do nosso clube e falando para a comunidade, né, que o nosso clube não para, né, com as nossas ações. E vem aí o nosso torneio de pesca, o 29ª edição do torneio de pesca, lá na Fazenda Vale Encantado. E para nós desenvolver esses eixos, né, do Lions Internacional em benefício da comunidade de Paragominas, é uma honra, né, fazer parte dessa instituição e levar todos esses benefícios para a comunidade.
1: Isso, lembrando, é isso mesmo, reforçando o convite, agora no mês de agosto vai ter o 29º torneio de pesca, que é o torneio do Pitiú, né?
2: Sim, é um evento consolidado, né? Na verdade, acaba sendo, além de um torneio, um grande ponto de confraternização da sociedade paragominense de modo geral, né?
1: E aí você que está ouvindo a nossa Rádio Clube, quer patrocinar, quer participar também desse torneio, pode entrar em contato com o Lions Clube.
2: Sim, sim, qualquer um dos nossos companheiros, nossos leões, certo? Ele tem acesso, né, a todas as informações. Existe uma premiação muito grande, né, para os pescadores, né, que é um atrativo. Para os patrocinadores, existe a possibilidade de participar durante todo o transcorrer do evento, né? Então, como eu disse, acaba sendo um ponto de confraternização e às vezes nós temos amigos, parceiros que a gente só encontra anualmente, né? É justamente um torneio de pesca, então acaba sendo um ponto de encontro da cidade de Paragominas.
1: João Glória e os ouvintes da Rádio Clube, dia 27 deste mês, o Lions Clube está fazendo 46 anos. E o meu amigo Luiz Bastos, que está aqui, é um dos sócios fundadores do Lions, não é isso, seu Luiz?
4: Sim, eu sou um dos sócios fundadores. O clube foi fundado em 1980. Então nós estamos aqui hoje trabalhando para a sociedade Paragominas, na nossa área social, e então nós ficamos muito satisfeitos, alegres em atender a todas as pessoas carentes do município, né? E com isso nós atendemos aquele pedido que lá internacional faz, atender alguém sem olhar a quem.
1: Muito bem, João. Tá aí. A gente veio trazer essa notícia do Lions Clube de Paragominas e a gente vai agradecendo a audiência, mas ainda tem mais uma mensagem aqui.
2: Sim, nós gostaríamos de aproveitar esse momento para agradecer, né, aos nossos colaboradores, nossos amigos, patrocinadores, os parceiros de modo geral, pela confiança com que nos honraram, né, durante todo esse ano leonístico. Agradecer aos nossos companheiros trabalhadores do Lions, certo? Nossos leões, que se empenharam, se esmeraram para que os trabalhos nossos sempre tivessem êxito, né? E agradecer a Deus pela oportunidade que deu a todos nós, porque quando nós servimos, né, nós estamos servindo também a Deus, né? E reforçando que a nossa instituição é uma instituição aberta, todos aqueles que tiverem boa vontade, quiserem participar conosco, as portas estão abertas, podem vir até nós. As nossas atividades estão no Instagram, né? Só procurar no Instagram, que tem as atividades, pode seguir, certo? Porque com certeza para nós é motivo de muita satisfação termos todos aqui.
1: Isso mesmo, vai, entra aí no Instagram, você que está com o celular nas mãos, pega aí, entra no Instagram, vai conhecer o trabalho do Lions Clube de Paragominas. João Glória, eu volto com você aí no estúdio, deixo um abraço muito grande a toda a nossa audiência, o pessoal que está ligado na rádio, e só lembrando, daqui a pouco, a partir das 12h20, é o Bora Cidade Paragominas, com todas as notícias da região. João, um abraço.
0: Grande abraço, Valdemar Nunes, abraço para todos os nossos amigos do Lions Clube de Paragominas, um clube que realmente tem história para contar, um clube que muito tem feito pela nossa sociedade, um clube que merece o nosso reconhecimento, o nosso respeito e a nossa gratidão. 11h16, agora eu trago Skid Row, a música In a Dark and a Room, matando saudades aqui na sua Clube FM de Paragominas. Bom dia.

Que música bacana, Ira Entre Seus Jeans, uma das minhas últimas de hoje, porque a gente já tá indo embora, daqui a pouquinho chega o Valdemar Nunes com o programa Bora Cidade, mas amanhã já é sexta-feira. Com a graça de Deus, a gente vai voltar sempre trazendo muitas emoções e também muitas informações. Até lá e tudo de bom. Tchau, tchau.

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0: dentro da competição, eu acho que é normal a gente oscilar, se tratando da gente também, que a gente estava com o calendário um pouco cheio.
1: Com esse retorno aí, a gente tem uma pré-temporada, né? Mini pré-temporada, né? Querendo ou não, passa rápido. E a gente precisa muito bem tá bem fisicamente, né?
2: Olá, muito bom dia para você. Jogo aberto, Pará na área com seleção brasileira classificada em primeiro lugar. Dois gols do Vini Júnior, que poderiam ser três. Enfim, segunda-feira tem mais. E segunda-feira é só mata, não é nem mata-mata. Então, margem de erro zero para a seleção Canarinho. E isso aí também vai acontecer com o Papão no sábado contra o Santa Cruz, um time que vem oscilando, porém, dentro do G8. Vamos falar também do Leão. Leão vivendo esse momento de intertemporada. E claro que eu quero você participando aqui com a gente do nosso Jogo Aberto Pará. Manda o teu recado pra gente. O WhatsApp já tá na tela. No 984017422. Ou então, QR Code. Só escanear e manda o teu recado aqui pra gente. Hoje a gente tá exigente. Pode mandar pergunta, pode mandar interação, mas a gente quer também o quê? Foto tua no Jogo do Brasil, comemorando aí, fazendo a festa, com aquela reunião na rua. Então, manda aqui pra gente que a gente vai mostrar com o maior prazer. E agora, a gente vai pra cá, pra nossa bancada de debate. Liane Coelho ainda no ritmo de seleção brasileira, de amarelo. Saulo ainda no ritmo aí de quê, Saulo? De preto, sempre. Bom dia pra vocês.
3: Bom dia, grande abraço, boa tarde, boa noite. Eu tô em ritmo de Saulo Zaire.
4: Sabe usar QR Code, Saulo?
3: Não.
4: Não?
3: Nem quero.
4: Isso é verdade, tá, gente? Bom dia, Saulo. Bom
3: Valeu.
4: Dia,
3: Danilo.
2: Verdade, isso daí não é personagem, é verdade.
4: O Saulo não sabe mandar e-mail.
3: Diga pra ela que eu não quero conversar com ela até o fim do programa.
2: Sabe fazer compras, sabe fazer compras na internet.
4: Ele não sabe fazer e-mail, não sabe comprar pela internet. O que mais, Saulo? Não sabe usar QR Code. WhatsApp, tu sabe mandar Pix?
3: Mas eu tenho um bom coração.
4: E uma parceira que faz isso. Importante lembrar.
2: Ó, a gente vai começar o nosso programa falando de Paysandu, o Papão que começou bem a Série C, questão de pontuação, de repente teve duas derrotas, se recuperou, já perdeu em casa também, uma oscilação que é considerada natural dentro ali da Curuzu. Coloca na tela.
0: A gente procura não oscilar dentro da competição, né? Mas sempre vai acontecer, isso é normal. É difícil, né, tu manter uma sequência invicta ali, mas por mais que a gente trabalha todos os dias, corre, se dedica a todos os jogos, mas dentro da competição eu acho que é normal a gente oscilar, se tratando da gente também, que a gente estava com o calendário um pouco cheio, querendo ou não, tinha umas competições que passou a ser importante para a gente, que chegou nas retas finais e a gente queria sair com o título. Mas agora passou, a gente já está focado no... Em campeonato só.
2: Rapaz, o Castro, eu não sei se ele tem algum diagnóstico de hiperatividade, alguma coisa assim. Mas acho que foram uns 10 minutos de entrevista ele nesse sacode da cadeira
3: parece
2: dele aqui.
3: Que tem algum parafuso solto, né?
4: Mas eu posso te falar, já aconteceu, Saulo, de eu fazer entrevistas em Remy Paysandu com um jogador que tu estás aqui fora da câmera conversando com ele, ele conversa normalmente. A partir do momento que tu ligas a câmera e estica o microfone...
2: Não é todo mundo que fica à vontade, né?
4: E eu vou falar a pessoa. Isso aconteceu com o Jaderson, do Remo. Falei com ele antes de entrevista aqui, o que a gente ia abordar, conversando, tal, desempenho. Ele falou normalmente. Eu liguei a câmera, até o tom da voz muda. Incrível.
2: Acontece. Agora, falando do Papão diretamente, a gente fala de uma oscilação do Paysandu, mas se for para oscilar desse jeito, tá bom, né? Porque é uma oscilação que o máximo que o Paysandu caiu foram 4 pontos... Aquela história, né, quando a competição ela nem chega a ser de longo prazo, de médio prazo, como é a fase de classificação da Série C. Às vezes você não joga bem, mas você ganha. É aquela história. O importante é ir somando pontos.
4: Na verdade, eu acho que essa oscilação parte muito de quem tinha a expectativa e projeção de que o Paysandu iria sempre construir os mesmos resultados e jogar com o mesmo desempenho, sem precisar fazer quaisquer modificações. Né? Agora, eu acho que a gente, inclusive, já fala muito isso aqui no Jogo Aberto Pará, que era algo que era provável, né? Não é de outro mundo. Você tem uma equipe ali, você precisa fazer modificações. Algum momento essa equipe começa a ser estudada também, os jogadores começam a ter desgaste físico. Ainda é um Paysandu que tem um elenco limitado, falando de quantidade de elenco, alguma hora iria acontecer.
3: Pode parecer clichê, mas não existe time perfeito, né? Qualquer seleção, referência do mundo, ela vai oscilar. Para o mundo dos times a mesma coisa, e o Paysandu está num processo de reconstrução, né? De peças, de setores, fora de campo, no âmbito judicial, muito normal essa oscilação, como disse o Danilo, positiva nessa parte da classificação da Série C. Quem olha o futebol racionalmente sabia que isso iria acontecer. O Paysandu, aliás, Liane, é uma grata surpresa no ano de 2026, por tudo que já conquistou agora. A Copa do Mundo chama-se Série C. Tomara que essas oscilações diminuam e, principalmente, se entenda os porquês de vitória, empates e derrotas, mas tudo isso faz parte de um processo, inclusive o Castro, né? Ficar para um lado, para o outro. Pelo menos dentro do campo, ele é um cara muito estável e vem sendo um dos pilares dessa equipe aí, comandada pelo Júnior Rocha.
4: Para mim, a oscilação é o que sai da curva. Então, é o que não sai da curva, perdão. O Paysandu conquistar tudo que conquistou é o atípico. Né? Porque, vamos lá, a gente falava de um Paysandu que ia chegar de maneira conturbada em 2026, um Paysandu que não sabia como ia conseguir contratar, um Paysandu que teve dificuldades para contratar, inclusive, né? Até por jogadores que não queriam estar aqui por conta de tudo que aconteceu no ano passado, e consegue Campeonato Paraense, Copa Norte, Copa Verde, jogando bem. Então, acho que a oscilação está dentro de um cenário controlado, ali projetado pelo Júnior Rocha, até virem contratações, até você conseguir fazer modificações, peças que não estão conseguindo ter sequência e você modificar. Então, eu acho que está dentro de um script de algo que iria acontecer.
3: E uma coisa que a gente esquece às vezes, Danilo, todos nós, tá? O nosso amigo, a nossa amiga também, do jogo aberto, o adversário, como a Liane
5: também
3: vem falando.
5: Joga.
3: Não, como a Liane vem falando há algum tempo, o Paysandu é um dos times a ser estudado numa Série C desde o início do ano, ou seja, todo mundo se conhece, o Paysandu vem sendo mapeado aí nas suas peças, nos seus conjuntos, nas suas oscilações, e isso também a gente tem que levar em consideração, que o Paysandu estude os seus adversários e entenda também as suas debilidades para potencializar o que vem sendo feito de bom aí desde janeiro.
5: É, Saulo, uma parada que a gente viveu muito quando era moleque. A gente ia começar o ano, a gente que não era tão bom aluno assim, a gente ia atrás de saber quanto que era a média para passar na escola, né? E muitas vezes o regulamento estava aqui debaixo do braço. Qual é a média de nota de atuação para passar de ano do Paysandu subir na Série C? Precisa o quê? De atuações? Nota 6? Nota 7?
3: Acho que um 7 tá bacana para o Paysandu.
5: Numa Série C? Porque assim, você vai elevando a Série B, já é uma média mais alta. Já é uma escola mais exigente, vamos dizer assim. Qual a média da Série C é o quê? Uma nota 7?
3: Danilo, num formato de pontos corridos em séries A e B, você vê o campeão ali batendo entre 60% e 70%. Em cima do que tu perguntou, acredito que um 6,5 já dá para o Papão chegar bem em um dos quadrangulares e talvez manter aí o que vem sendo feito de bom. São 6 jogos, né, nos quadrangulares. Acredito que 3 vitórias resolvem o problema do Paysandu.
5: Aí a média cai para 5.
3: Vai ter que aumentar um pouquinho, talvez, essa média, mas no geral, 6, 6,5 serão suficientes para o Paysandu. Tomara que
5: ele
3: não...
5: Era bom para a gente essa média.
3: Tomara que ele não se escore nessa média, né? Ele pense sempre em estar crescendo, como eu fazia na minha época de faculdade, Liane Coelho.
4: Meu sonho é ver esse TCC.
3: Pois é. Mas tomara que o Paysandu nunca se acomode, né? Com essa média, ele busque sempre ali o 8, o 9 ou até mesmo o 9,5.
5: Até porque é aí que entra a história da oscilação. Se eu estou fazendo atuações nota 8 e eu oscilar para uma nota 6, pô, tá lindo.
4: Tô na média.
5: Eu tô na média. O problema é eu estar na média e oscilar para tirar um 4. É aí, esse que é o ponto que eu estou falando desse Paysandu, que eu acho que no início da competição fez com que a tal da gordura foi gerada dessa maneira. E a gente vai colocar na tela agora, inclusive, um dos motivos dessa oscilação do Paysandu. Até quando o Paysandu vai mal, oscila pouco. É o ataque do Paysandu. O Paysandu hoje tem a terceiro melhor setor ofensivo da competição aí, né? E até agora o Paysandu marcou 18 gols na competição. Desses 18 gols, 15 foram marcados pelo setor ofensivo, tá? Juninho tá disputando a artilharia da competição, empatado aí com o Nenê do Botafogo da Paraíba, com 5 pontos. Logo depois vem o Ítalo, artilheiro da temporada. Na Série C ele tem 4 gols. Cleiton Pego, 4 gols. E Tylon, 2 gols. Os outros gols do Paysandu, 2 do Caio Melo e 1 gol contra. Que, na verdade, também foi do Caio Melo, tá? Eram para ter sido 3 do Caio Melo. E aí foi dado um gol contra pro Papão. Mas tá aí, são quatro jogadores de ataque que vem resolvendo a parada para Paysandu na Série C, Liane e Saulo.
4: É, eu não vejo hoje, até por conta dos números, está aí para comprovar, o grande problema do ataque. Eu acho que a gente fica, na verdade, muito preso a isso, naquele debate eterno, né, de substituições, esse ou aquele, enfim. Mas, ainda assim, quando o Júnior Rocha precisa fazer modificações, seja por controle de carga, seja por suspensão e por aí vai, eu ainda acho que o grande ponto de observação de um Paysandu no mercado, que não está nadando em dinheiro para fazer grandes contratações em termos financeiros e também de quantidade, é pensar no meio de campo. Tanto que ontem o nosso debate foi o Lucas Cardoso, de como conseguir encaixar talvez ele jogando na posição que ele veio, teoricamente, para atuar, que era no meio de campo, porque no ataque, vamos lá, Cleiton Pego, para mim não é o jogador que tem o melhor desempenho, está na lista de artilharia. Tylon, já falei várias vezes, para mim o Thales foi titular e não o Tylon, está na lista de artilharia. Juninho e Ítalo, ah, quem é o titular? Meu amigo, os dois estão na lista de artilharia, então...
3: É. Em cima disso, Liane, e vendo essa lista aí, muito bem elaborada pela nossa produção, né, Danilo Pires?
4: Obrigada.
3: Diga-se de passagem, a gente pode imaginar um contexto de jogo do Paysandu daqui para frente com essa linha de quatro. Tylon à direita, Cleiton Pego à esquerda, Juninho e Ítalo interagindo por dentro, até para potencializar esses números. Agora, claro, não é só você atacar, é o momento de recompor na parte defensiva. Agora, se esses quatro, num jogo hipotético, aí, num segundo tempo, em que o Paysandu está com dificuldade, mas se desses quatro, Liane, dois marcarem forte, o Paysandu vai ter o equilíbrio que a gente imagina e pode até arrumar uma maneira diferente de chegar ao quadrangular.
5: As seleções de hoje na Copa do Mundo, muitas vêm jogando num padrão de um 4-2-4. Então, assim, a gente não está falando nenhum absurdo. Agora, sabe o que me chama atenção nesses números da Série C especificamente? Que aí eu vou jogar contra a nossa pesquisa, tá? Se a gente for analisar friamente números, em 11 rodadas da Série C, o Marcinho não tem gols marcados e tem apenas uma assistência. Mas o Marcinho, as atuações dele se resumem a essa uma assistência? Então, dizendo nosso amigo Cacheado, às vezes os números mentem.
4: É. E uma frase que a gente usa bastante, tem a análise de desempenho e tem a análise de resultado. De resultado, o Tylon ele é titular. O cara tem dois gols marcados na lista de artilharia. De desempenho, a gente pode até debater aqui, mas o meu é o Thalisson. Então, Marcinho, de resultado, tem muita gente que liga lá para a Rádio Clube dizendo que tem que urgentemente colocar o Marcinho no banco. Pelo amor de Deus, não tem mais como o Marcinho atuar no Paysandu. Ele está muito mal. Agora, de desempenho, organiza também o de campo sem o Marcinho.
3: O time do Paysandu só funciona por conta da qualidade do Marcinho na Série C, principalmente. Você tem assistências, gols, pré-assistências, passes certos. Tem muita coisa para a gente
5: outras valências, né?
3: Colocar aí no desempenho. Eu, particularmente, não sei como é a Liane nas transmissões da Rádio Clube e aqui da RBA TV. Eu, quando vejo um jogo, Danilo, trabalhando ou não, eu primeiro percebo, tento ali tirar minhas conclusões para depois recorrer ao scout, né? Seja com gols, assistências, pré-assistências. O Marcinho faz toda a engrenagem do Paysandu melhorar. E às vezes, quando ele está mal, ele puxa ali em dois, três marcadores. Ele chama a atenção desses caras e
5: pra
3: isso inevitavelmente,
5: né,
3: gera espaços. Se os caras da frente aproveitam ou não, é uma outra história. O Caio Melo é um cara que tem uma leitura de jogo, preenche às vezes essa entrelinha ali entre defesa e meio de campo do adversário. Mas o Marcinho é um cara muito importante fora de campo, dentro dele, com números e de acordo com a minha percepção. É só tirar ele. Quem não gosta, é só tirar, manda o Marcinho embora, traz aí o Rossi, o Denner, algum garoto da base, muda o jeito de jogar, mas o Marcinho hoje é praticamente 50% desse time do Paysandu desde janeiro, diga-se de passagem.
5: É isso, o cara é uma referência aí que vai além de números nesse papão da Curuzu. Agora a gente vai falar de Clube do Remo e a gente fala de Aleph Manga especificamente, falando desse momento de intertemporada do Leão. Tá longe, mas os azulinos aos poucos vão pensando um pouquinho na parte física, um outro pouco já na volta contra o Corinthians. Enfim, coloca na tela Aleph Manga, atacante do Leão.
1: Bom, a gente sabe que vai ser um jogo muito difícil, né, com a equipe do Corinthians. Foi como você falou, esse último jogo em casa no Mangueirão, essa vitória em cima do São Paulo. Foi uma vitória muito importante para todos, né, até para poder respirar melhor, né, poder dar uma tranquilidade ali nessa pausa, né. Foi muito importante essa vitória. E agora com esse retorno aí, a gente tem uma pré-temporada, né, mini pré-temporada, né, querendo ou não, passa rápido. E a gente precisa muito bem tá bem fisicamente, né?
5: O quanto que essa intertemporada pode ajudar o Remo em relação ao tempo perdido da pré-temporada? Lembra que o Remo foi lá pro Retrô, interior de Pernambuco, estrutura, isso, aquilo, outro, uma pompa, apresentação dos jogadores lá e tudo mais. De repente agora parece que a galera colocou os pés no chão, vamos pensar na nossa realidade, fazer o trabalho aqui. Outra parte do trabalho vai ser no interior de São Paulo. E também eu acho que jogador gosta de jogar, né? Como é que controla essa ansiedade? Porque dá pra ver. O jogo do Remo contra o Corinthians é 22 de julho. 23 de julho. Quase um mês. Jogador gosta de jogar. E essa parte aí não é tão divertida assim, não.
3: Jogador gosta de jogar, atleta gosta de treinar, se alimentar e descansar. Tudo isso vai ser importante, na minha opinião, para esse ano novo do Remo. Que passou em 2026, passou. Claro, tem os números aí de Copa do Brasil, Campeonato Brasileiro, mas agora é um novo momento, esse período muito legal aí de treinamentos, né, de coletividade e individualidade, pensando em amistosos, viagens, jogos treino, mirando, estudando os adversários, né, como o Santos, o Corinthians, Mirassol e o próprio Vitória da Bahia. Eu acho que é muito importante, eu gostei muito dessa parada, talvez ela seja um pouco além do que a gente imagina como ideal ali, passando por 40 dias, mas vai de cada um, Liane, aproveitar esse momento para saber onde precisa melhorar, o que errou nesses primeiros 5 meses do ano, e eu não considero uma retomada um segundo semestre, mas sim um ano novo em que o Remo vai ter que fazer muita coisa que não conseguiu desde janeiro, quando fez aquela pomposa pré-temporada e talvez desnecessária lá no CT do Retrô.
4: O que a gente se apega positivamente é a forma como o Remo finalizou. Né, de um elenco que aparentemente conseguiu entender no curto espaço de tempo o estilo de trabalho do Léo Condé, de um Léo Condé que conseguiu estruturar uma forma de jogar com o que tinha à disposição, né, inclusive utilizando, deixando de utilizar jogadores que teoricamente eram jogadores que seriam titulares absolutos, como o caso do Diego Hernández, mas que ninguém sabia se ia ficar, se não ia, ele conseguiu estruturar tudo isso. Então, eu acho que, de fato, não é apenas uma continuação, porque modificações, a gente sabe que precisam acontecer, chegadas de atletas no elenco e por aí vai, mas eu acho que a forma como o elenco conseguiu entender o estilo de trabalho do Léo Condé, essa comunicação no curto espaço de tempo, traz a expectativa, né, de maneira positiva, que essa intertemporada seja o tempo suficiente que o Remo não teve. A gente falou, Saulo, sobre um Léo Condé que poderia ter chegado antes e hoje o momento seria diferente. Então, quem sabe, o tempo que o Remo não teve para o Léo Condé trabalhar seja exatamente essa parada de Copa do Mundo, essa intertemporada, para, enfim, ele encaixar o estilo de jogo.
5: Agora, essa intertemporada tem que ser muito bem pensada, aproveitada em vários sentidos, porque eu falei esse ponto do jogador gosta de jogar, e o Saulo já falou que talvez seja um pouquinho maior, né, do que talvez devesse, né, vamos colocar dessa maneira. E, cara, para você manter a motivação do jogador, o jogador, ele joga, como eu falei, ele treina pensando, poxa, daqui a pouco eu vou pegar o Corinthians. Aí eu tô treinando aqui.
3: Domingo tem jogo, sábado tem viagem.
5: Domingo tem jogo, exatamente. Então, assim, você colocar metas na cabeça do cara. Então, para que ele consiga dar esse 100% no treinamento e ter o resultado, como eu falei, tem que ser muito dinâmica essa pré-temporada. A gente fala muito do aspecto psicológico do atleta. No meio do caminho, o Remo tem amistosos programados, né? Amistoso, teoricamente, contra a Tuna, depois um adversário nacional, depois pré-temporada em São Paulo, até o jogo contra o Corinthians. Essa dinamizada aí, ela vai ter que ser fundamental. Porque tu imagina, tu te apresenta no sábado passado, um mês pro jogo do Corinthians, para tu, sabe, explicar para tua cabeça que tu tem que trabalhar o teu corpo nesse
3: não,
5: período.
3: E uma outra coisa, eu não sei se a Liane vai concordar ou discordar de mim.
5: Geralmente ela discorda.
3: Não, porque assim, o treinamento, ele tem que ser uma coisa lúdica. Ele tem que motivar o atleta a sair de casa feliz para fazer aquele trabalho pensando nesse jogo.
5: Simulação pro jogo.
3: Não, e assim, é muito a engenhosidade do treinador, né? Da comissão técnica hoje, personalizada aí pelo Léo Condé. De você ter trabalhos dinâmicos, né? Campo reduzido, às vezes um coletivo, bolas paradas. Você desafiar, se desafiar com metas, mini-metas ali no rachão, no próprio bobinho, que às vezes dinamiza a questão do passe, né? Da posse de bola num curto espaço, mas é você ter também na sua comissão técnica esse espírito para injetar conceitos e ao mesmo tempo motivar diariamente esses atletas, alguns deles já com uma vida financeira consolidada, sem aquela estrutura que a gente imagina ser ideal para o Clube do Remo, mas que podem se motivar em treinamentos aí dinâmicos, né, criativos, divertidos, pesados em algum momento, para chegarem aí cascudos nos amistosos e visualizando principalmente os jogos oficiais a partir do dia 23.
5: É isso, a gente está falando dos caras que já estão aqui, né? Mas tem muita possibilidade de jogadores chegando ao Baianão, e a gente vai colocar na tela um que está aí, segundo informações, pode ter possibilidade de pré-contrato, por aí vai. Vamos colocar aí reportagem dos nossos parceiros lá do DOL, falando de um atacante chamado Galeano, que pode pintar no Leão. Remo mira contratação de Galeano por indicação de Léo Condé. Reportagem de Magno Fernandes, a diretoria do Remo avalia a contratação como uma oportunidade para qualificar o sistema ofensivo e ampliar as opções do treinador para a sequência da Série A. Galeano, atacante paraguaio, está ali no banco do Mirassol, entrou em 4 partidas da Libertadores, o Mirassol está na Libertadores, ele é um reserva que entra bastante, mas o Mirassol não teria interesse na continuidade dele. Detalhe, ano passado ele estava no Ceará trabalhando com o Léo Condé, então pode ser a possibilidade aí de trazer esse conhecido para cá. O ponto é o seguinte, Liane e Saulo, vocês são os comentaristas do programa. Características do Galeano acrescentam o quê? Ele jogaria por onde? Faria sombra ou seria titular no lugar de quem?
3: O Galeano tem 26 anos de idade, acostumado com camisas pesadas na América do Sul e aqui no Brasil. Também já se acostumando com Série A, quer ser titular do Mirassol, não conseguiu. O Léo Condé conhece o atleta e ele é um jogador de baixa estatura, parece alguém que está aqui no estúdio. Velocista pelos lados.
5: Já não parece mais.
3: Cabeça em pé. Pode atuar tanto pela esquerda quanto pela direita. Bem baixinho mesmo, sabe, Liane? 1,65m, ali no máximo 1,67m. Mas é um jogador, na minha opinião, Danilo, para compor elenco numa Série A. Pode ajudar bastante saindo do banco de reservas. Eu prefiro ele pela direita. Mas ele pode jogar tanto pela direita quanto pela esquerda.
5: Aí eu
3: nesse
5: te
3: formato
5: pergunto,
3: aí que o Remo tem o Aleph Mang e o Jajá pela esquerda e principalmente
5: pois
3: o Pikachu à direita.
5: Ele é um velocista, tipo o Jajá, ou ele é veloz com a bola no pé?
3: As duas coisas.
5: Porque assim, vamos lá, eu tenho um cara que quando ele tá com a bola no pé, ele é veloz. Mas se eu der a bola no fundo, ele não vai chegar. O Jajá, se eu der a bola no fundo, ele chega, mas ele também conduz com velocidade. Você tá entendendo o que eu tô querendo dizer? O Jajá...
3: Tá aí, você tá vendo até imagens
5: pois
3: aí
5: é,
3: do Galeano.
5: O Jajá, ele é uma figura com característica única no Remo. Aí teve aquela expulsão dele, o Remo travou. Não tinha peça para repor. O Galeano poderia ser essa peça?
3: O Galeano é essa peça, porém eu vejo ele muito mais potente pelo lado direito. Ou seja, o Remo pode ter duas opções. Jajá pela esquerda, Galeano pela direita. Até porque o Pikachu não é mais um velocista. Ele é um jogador de mais cadência ali, de infiltração pelo lateral, pela lateral direita ou pelo corredor central. O Galeano já é esse cara de buscar profundidade, faz o facão quando precisa. Mas, repito, não é uma contratação de peso, é um cara que chega para compor elenco e pode, sim, ajudar bastante...
5: Operário, né?
3: Saindo do banco de reservas, que não se crie grande expectativa, mas é um cara, sim, Danilo, que sabe correr com a bola no pé e vai buscar ela quando é acionado ali através de um lançamento e tem alguma qualidade para levantar a cabeça e fazer os cruzamentos.
4: E profundidade, Liane, é algo que a gente fala que falta muito pelo lado direito.
5: Perguntar sobre isso, Liane, porque o Saulo falou que preferencialmente ele joga do lado direito.
3: Como a gente está vendo
5: no futebol de hoje, o destro joga na esquerda puxando para o meio, o canhoto joga aqui puxando para o meio. O que que isso mudaria, tendo um destro jogando lá pelo lado direito?
4: Além da questão de preferência... Pensando num Jajá ali pelo lado esquerdo, dificilmente ele vai tirar essa posição. Eu acho que pode pensar em uma substituição, até porque tem o Manga também. Enfim, eu imagino, tendo o Jajá assim pelo lado esquerdo e pelo lado direito, você conseguir com o Galeano ter a profundidade que não tem. Porque hoje quem fecha o lado direito, ali na ponta, é o Pikachu. Mas o Pikachu trabalha muito pelo meio. E em vários momentos, inclusive, a gente trouxe aqui jogos do Remo, em que quando você tem um passe procurando um ponta pelo lado direito, o Pikachu precisa sair do meio e ocupar esse lugar. E às vezes acaba sendo um desperdício. Então você deixa o Pikachu mais livre para jogar ali pelo meio, onde eu vejo que o Léo Condé gosta bastante de utilizá-lo e você consegue ter profundidade dos dois lados. Isso quer dizer que vai conquistar uma titularidade? Não, diante de tudo que o Saulo trouxe. Mas se torna uma opção a mais de repertório no time do Léo Condé.
5: É, fundamental para o clube do Remo, que naturalmente vai precisar de banco de reservas, algo que estava carente, muito claramente. Vamos ouvir a galera agora, azulinos e bicolores, e a galera da seleção brasileira aí interagindo com a gente. Depois, no próximo bloco, a gente vai falar de seleção, então não vai sair daí. Mas agora a gente vai ouvir a galera, o pessoal que mandou o recado pra gente. Olha aí, Liane, foto e tudo, assim que é bacana.
4: Boa tarde a todos do Jogo Aberto Pará. Olha, família Furtado, ontem no Jogo do Brasil, reunidos. Aliás, essa é a parte mais bacana da Copa, né? Além de ter um monte de jogo pra ver, muito churras. Bom dia, Danilo, Liane e Saulo. Saulo, essa Copa do Mundo está nivelada por baixo. Onde que os jogadores que se destacam estão fazendo 2 ou 3 gols por partida? É o Nelson Júnior, lá do Tapanã, diretamente pro Saulo. Essa Copa do Mundo está nivelada por baixo?
3: Não.
5: Tá boa, né?
3: Tá boa. Tá gostosa e tá equilibrada no nível interessante.
4: Boa tarde, meus amigos. Postei essa foto ontem, antes do jogo. Já é a segunda vez que acerto o placar.
5: É, mas aí o senhor tem um dedo a menos, meu chefe?
4: É o Luiz Carlos de Barcarena. Boa tarde, Danilo, Saulo, Eliane. O Brasil tem chances de chegar bem numa decisão. E o Paysandu ganha de Santa Cruz e melhora a posição na tabela. Um abraço, Júlio da Fiel, lá da Guanabara. E pra finalizar por hoje, boa tarde, Danilo, Eliane, Saulo. Saudades do meu Leão Azul. Eu acredito na reabilitação no segundo turno. Mário Farias, lá do bairro da Cremação, que já é de casa.
5: Valeu, Mário, valeu toda a galera. A gente vai pro intervalo, mas antes você fica aí com uma mensagem legal para quem gosta de MMA. Coloca na tela.
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Alô, meus amigos e minhas amigas, sejam bem-vindos. Nós estamos começando, a partir deste momento, o nosso Bora Cidade Paragominas. É o jornal local, é o trabalho jornalístico da nossa equipe. Gabriele Bezerra, Pedro Edvan, imagens de Cleiton de Castro Glória, o senhor Mr. Jack, nossa equipe toda trabalhando. Trabalhando para trazer, como sempre, a notícia, a informação. E você já sabe, a nossa transmissão é simultânea através da nossa Rádio Clube a 89.1 FM, como também através do canal 30.1. Você está vendo aí

o Ellison vai colocar pra gente agora. 985-56-56-31 é o zap para você enviar sua mensagem, entrar em contato com a gente, seja através de uma mensagem, uma fotografia, através de um áudio, seja para dar também aquela sugestão de pauta. Você que quer fazer uma denúncia, realizar uma sugestão de pauta, o telefone está aparecendo agora no seu televisor, 985-56-56-31. 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São 98 anos no ar. A infalível Rádio Clube de Paragominas. 12 horas e 27 minutos. Senhor Ellison Felipe, que está aqui comigo na operação técnica do jornal, na edição das matérias, lá na Rádio Clube, quem está por lá é Carlos Murilo, o Rambo, Eridan Carolina, nossa social media, como também a produtora do jornal Bora Cidade, do grupo RBA. 12h27, vamos mostrando as imagens. Ellison, tudo que você precisa saber, tudo que você precisa saber está sendo apresentado agora, aqui no nosso jornal. Você vai receber as notícias que o Ellison coloca agora. Ah, isso tem relação com a prisão desse homem, Ellison. Esse homem que foi preso aqui em Paragominas. E ele é a pessoa que estava dirigindo o automóvel, que atropelou o jovem Pampam, Eric Pampam, que você está assistindo as imagens aí. Pampam e 5 pessoas foram atropeladas por esse homem que foi preso aqui na cidade de Paragominas pela Polícia Civil na tarde de ontem. Inclusive, o Pedro Edivan entrou ao vivo direto da 13ª seccional, trazendo notícias pra gente dessa prisão. Aqui em Paragominas também, Polícia Civil cumpre mandado de prisão contra Ronald Braga, esse? Ah, então coloque, por favor, Ronald Braga. As imagens, porque esse Ronald Braga, ele foi preso aqui, atropelou. Ronald Braga foi o que atropelou o jovem Pampam, lá no bairro Sacramento, na cidade de Belém. Polícia Civil prende homem por adulteração de veículo em Paragominas. Essa também foi outra prisão e o homem foi apresentado por policiais civis lá na 13ª seccional. 12 horas e 29 minutos, a Gabriele contará detalhes do que aconteceu. Superintendente fala dos cuidados para não cair em golpes. Muitos golpes na internet e principalmente que chegam no seu celular diariamente, sejam através de ligações telefônicas, na internet, muito cuidado, no WhatsApp também. E o delegado Dr. Cristiano Nascimento vai trazer as notícias para a gente daqui a pouco em uma entrevista com Gabriele Bezerra.
Polícia Civil prende mulher por descumprimento de medidas protetivas.

0: coletivas. Isso aconteceu aqui na cidade de Paragominas. O Pedro Edivan vai trazer essa matéria pra gente daqui a pouquinho. E ao vivo, já posso chamar a Gabriele? Posso ir logo na primeira participação com ela? Porque o presidente lá do Lions Club e mais a nova presidente, não é isso? Vão falar ao vivo com a gente aqui. Que prazer imenso. 12 horas e 30 minutos. Coloque a Gabriele, por favor. Gabriele, eu sei que você está no Lions Club de Paragominas agora, onde vai acontecer uma cerimônia. Uma cerimônia para que a nova presidente, junto com a diretoria, assumam. Boa tarde, Gabriele. Como vai? Tudo bem?
1: É isso mesmo, Valdemar. Boa tarde a você. Boa tarde a você também que está acompanhando a programação do Bora Cidade. Nós estamos aqui hoje no Lions Club para falar com vocês sobre uma cerimônia que vai acontecer aqui durante a noite, que é a troca de mandatos. E eu vou conversar com o atual presidente, que hoje vai deixar o seu cargo para uma mulher, né? O Rubens Lúcio, conta um pouquinho para a gente sobre essa noite, que vai ser muito especial.
2: Para nós é uma noite realmente de grande satisfação, né? Nós estaremos passando o mandato que está se encerrando, né, para a nossa companheira Marielle, e com a consciência de que nós fizemos tudo que foi possível para que o Lions Club se mantivesse sempre essa instituição de confiabilidade, né, que a sociedade paragominense abraçou, porque faz serviços que ajudam muito, né, as pessoas que precisam.
1: Lions Club que faz a diferença na vida de muitas pessoas, tanto dentro de Paragominas quanto nas comunidades.
2: Sim, os nossos bancos funcionam, né, para ajudar as pessoas no momento de dificuldade, né? Nós temos nosso banco de cestas básicas, de cadeiras de rodas, temos de óculos, doação de óculos, né, participamos ativamente nos sopões, nas comunidades, entendeu? Então, são diversos serviços que realmente são direcionados para as pessoas que precisam.
1: Isso mesmo, agora a gente vai conversar com a Marielle, né, que é quem vai assumir agora, e aí como é que está a expectativa, como é que está o coração para hoje à noite?
3: Esse desafio está vindo, né, para uma mulher a dar... continuar essa liderança dessa instituição, juntamente com toda a Assembleia de Associados, que todos os anos fazemos a diferença dentro do nosso município, com nossas ações sociais, com nossos serviços prestados à comunidade.
1: Você que já participa há uns anos e agora está assumindo, então isso é gratificante para você, né?
3: É, com certeza. Pela segunda vez eu estou assumindo a direção, né, a liderança do nosso clube, e vamos dar essa continuidade nesse serviço durante esse tempo. E para mim é uma honra estar assumindo esse cargo, né, da direção como presidente do Lions Clube de Paragominas.
1: E meus parabéns, é muito bom sempre ter um olhar feminino, tomando conta de tudo, né, que tem mais aquele amor, mais carinho, mais afeto.
3: Com certeza, né? Nós, as mulheres, vemos um pouco as ações com os olhos do coração, né? Mas sempre primando pela razão de tudo que a gente faz na nossa vida.
1: Isso mesmo. E você, como um dos fundadores, e aí, como é que está a expectativa para hoje à noite, para a troca?
4: Olha, é uma satisfação muito grande, porque são 46 presidentes que eu participo de posse. Então, eu sou sócio fundador, fui presidente desse clube 4 vezes, então é uma satisfação muito grande. A ver agora que o companheiro que está saindo, a companheira que vai assumir, a continuidade do trabalho social de Paragominas.
1: É isso mesmo, é um evento que vai abrilhantar então um pouco mais a cidade de Paragominas. Vai acontecer a partir de que horas?
2: A partir das 20 horas, né, estaremos recebendo nossos parceiros, nossos colaboradores. Inclusive é um momento que eu gostaria de agradecer, certo, pela confiança, né, pelos nossos parceiros, colaboradores, nossos amigos que sempre ajudaram, e os nossos companheiros trabalhadores, né, que sem eles, né, realmente o Lions Club não conseguiria ter essa dinâmica que consegue ter. Então, um momento de gratidão, certo? E, acima de tudo, agradecer a Deus pela oportunidade e de que abençoe sempre o Lions, para que continue sempre essa instituição aberta para atender as pessoas que precisam.
1: É isso mesmo, o Lions que sempre está aqui pela comunidade. Mas, Valdemar, eu fiquei sabendo também de uma história aí que você vai estar presente por aqui fazendo alguma coisa e participando desse evento. Conta pra gente aí no estúdio, eu devolvo pra você.
0: Obrigado, Gabriele, muito obrigado. Obrigado, presidente Rubem Lúcio, a Marielle também que vai estar assumindo. E ao meu padrinho e amigo, o senhor Luiz Braga, né? E aí eu quero agradecer imensamente, é verdade, a Gabriele, ela falou que eu também estarei e vou estar participando do evento. Faz mais de 5 anos que nós estamos participando do Lions também. E hoje nós estaremos assumindo aqui como integrante também, participando, apesar de participar bastante, de ser muito ativo, mas nós vamos estar mais ainda aí hoje no evento, na sede do Lions Clube aqui da cidade de Paragominas. E eu desejo tudo de bom, sucesso e sorte à nova presidente e à diretoria. 12 horas e 35 minutos, nossa programação segue ao vivo, sendo transmitida através da Rádio Clube, através das nossas plataformas digitais. E você que está assistindo no canal 30.1, meu muito, muito obrigado, como sempre, pelo carinho, mensagens, audiência. Só lembrando, você pode seguir a nossa página no Instagram e acompanhar todas as matérias que passam por aqui, @RBAParagominas. E você que está me assistindo através do YouTube, aproveita, deixa uma mensagem lá para a gente. Ou ali no nosso Facebook, Elison Felipe. E eu estou aqui no Instagram, @ValdemarNunesFilho, @ValdemarNunesFilho. Aproveita, vai lá e segue a gente vai seguir você, para a gente manter essa conexão através dessa plataforma digital. 12h36, Elison, eu vou no intervalo muito rápido, eu já retorno com mais notícias, mais informações, inclusive do caso desse homem que foi preso aqui em Paragominas na tarde de ontem. Eu conversei ao vivo com Pedro Edivan, direto da 13ª Seccional ontem. Ontem, esse homem estava dirigindo esse automóvel que está aí, esse veículo atropelou esse homem, o jovem Eric Pampam, e mais 5 pessoas no bairro Sacramento, em Belém do Pará. E aí, ontem, esse homem estava sendo buscado e foi encontrado aqui na Praça Célio Miranda, me parece. Daqui a pouco eu vou voltar com essa matéria que você vai assistir com a gente aqui no Bora Cidade Paragominas.

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0: A imagem que você está assistindo agora é do jovem Pampam, Eric Pampam, torcedor símbolo do Paysandu Futebol Clube. O Pampam foi atropelado. Ele e outras 5 pessoas. Isso aconteceu na cidade de Belém do Pará. Eles estavam pintando as ruas, pintando a rua que eles moram, para poder homenagear, incentivar e torcer pela seleção brasileira. Esse homem, Ronald, ele estava naquele carro e quis passar por lá e acabou atropelando Pampam e 5 pessoas. Desde aquele momento, ele decidiu fugir e ele foi encontrado aqui na cidade de Paragominas. E o Pedro Edivan vai contar detalhes do que aconteceu.
1: O foragido foi preso aqui, na Praça Célio Miranda, no estacionamento, quando ele e a sua esposa estavam no veículo Fiat Mobi vermelho. A Polícia Civil já vinha monitorando este homem aqui no município de Paragominas. E no momento da prisão, não teve tempo de fugir.
2: O fato ocorreu no dia 10 desse mês, por volta das 23 horas da noite. E desde o primeiro momento as diligências se iniciaram com o intuito de localizar o paradeiro do responsável pela prática desses crimes. As diligências iniciais, obviamente, levaram para aqueles locais mais comuns, no caso a moradia de familiares, etc., mas infelizmente não conseguimos localizá-lo. Ele não compareceu na delegacia para prestar esclarecimento sobre o fato. E a partir desse momento a gente representou pela prisão preventiva do referido nacional. Prisão essa que foi acatada pelo judiciário e decretada ainda no sábado pela tarde. A partir do momento que foi decretada essa prisão, as diligências em busca do paradeiro do Nacional Ronald se intensificaram e, com o apoio incondicional do Núcleo de Inteligência da Polícia Civil e demais setores da Polícia Civil, logramos êxito em localizar e cumprir o mandado de prisão em desfavor do referido nacional. A prisão se deu no município de Paragominas.
3: Foi repassado essa informação, a equipe aqui de Paragominas começou a produzir a campana. E ao localizá-lo de forma bastante célere, conseguiram aí efetuar sua prisão por meio deste cumprimento do mandado de prisão e consequente apresentação do mesmo na delegacia geral, conforme determinado pela nossa chefia maior. Nós temos aí a logística já pela própria superintendência aí, que foi solicitado esse apoio por parte do NIP, né, na concessão de uma caminhonete caracterizada, uma vez que o veículo do NAI é descaracterizado e é um veículo de passeio, para que pudesse chegar e fazer esse deslocamento de forma célere, poder rodar pelo próprio BRT, uma vez que era uma viatura caracterizada, do governo do estado, para que a gente pudesse fazer essa apresentação o mais breve possível e ele poder ser encaminhado ao sistema penitenciário, onde ficará à disposição do Poder Judiciário.
1: Depois da prisão de Ronald, ele foi levado rapidamente para a 13ª Seccional e encaminhado para a Delegacia Geral de Belém do Pará.
0: Um caso que comoveu, um caso que abalou o estado do Pará, até porque o Pampam é uma figura muito conhecida no folclore do futebol paraense, é uma pessoa muito conhecida nas redes sociais e abalou. E aí, esse homem acabou fugindo, se evadindo do local, abandonou inclusive o carro lá no local. O Pampam, graças a Deus, está se recuperando, porque tem um vídeo dele, inclusive, sentado em uma cadeira de rodas, não é isso? Tem um vídeo dele sentado em uma cadeira de rodas, conversando, uma outra pessoa falando, e esse é o Ronald. O Ronald era o que estava dirigindo o automóvel. Situação que chamou tanta atenção que a governadora Hanna Garçon se expressou sobre o assunto. Coloque a Hanna, por favor, na tela completa. Se expressou sobre o assunto lá nas suas redes sociais. Ela disse: a Polícia Civil acaba de prender o responsável por atropelar Pampam. torcedor símbolo do Paysandu, e outras 5 pessoas foram atingidas enquanto pintavam uma rua para a Copa. O criminoso estava escondido na casa de parentes em Paragominas. Parabéns aos nossos policiais pelo trabalho impecável. Essas são as palavras da governadora Hanna Gassan. E o ex-governador Helder Barbalho também disse: semana passada eu estava ao lado do nosso querido Pampam, deixando meu carinho e a torcida pela sua plena recuperação. Hoje estamos celebrando a prisão do responsável por atropelar nosso amigo, símbolo do Paysandu, e outras 5 pessoas. Parabéns à governadora Hanna e à Polícia Civil do Pará pelo trabalho incansável. Sigamos trabalhando para que nossa gente viva em paz. É isso que queremos. Essas são as palavras que o ex-governador Helder Barbalho, em suas redes sociais, expressava logo após a prisão desse homem aqui na cidade de Paragominas. Trabalho do NAIM, Grupo de Inteligência, e também com apoio da Polícia Civil aqui no município de Paragominas. Graças a Deus, esse homem já foi ontem mesmo levado para a cidade de Paragominas, onde vai esclarecer e vai estar à disposição da justiça. 12 horas e 48 minutos. Erison Felipe, coloque o telefone bem aqui, por favor, meu irmão. Telefone 985-56-5631 é o zap do Grupo RBA, para você entrar em contato com a gente, poder falar com a nossa equipe. 12 horas e 49 minutos, Erison. Como? Isso foi aqui em Paragominas? É? É o Gabriele que vai trazer essa matéria, é? A Gabriele tem essa matéria pra gente, porque esse homem foi preso por adulteração de veículo. E ela vai trazer e contar pra gente detalhes do que aconteceu aqui em Paragominas.
4: Uma ação conjunta entre a Polícia Civil e Militar resultou na prisão de um homem suspeito de adulterar os sinais identificadores de uma motocicleta em Paragominas. As equipes chegaram ao local após receberem informações de que a motocicleta furtada estaria em uma oficina na zona rural do município. Durante as buscas, os policiais localizaram as peças do veículo e encontraram uma motocicleta com índices de irregularidade. A motocicleta foi apreendida e o responsável pelo estabelecimento recebeu o voz de prisão em flagrante. O caso foi encaminhado para a 13ª Seccional Urbana de Paragominas, onde foram realizados procedimentos legais.
3: A 13ª Seccional foi informada aí por parte de uma vítima de furto de motocicleta da provável localização deste veículo, qual estaria em uma oficina mecânica no distrito do Canaã, pertencente a Ipixuna do Pará, e que, em virtude dessa possível situação flagrancial, uma vez que seria uma receptação, foi determinado que a equipe da própria seccional fosse até o Canaã, mais próximo do que a sede do município de Ipixuna do Pará, onde lá encontraram realmente questões afetas a motocicletas com adulteração de sinal identificador, certamente raspagem da questão de chassi, visando a venda deste veículo aí posteriormente. Bem como também peças de motocicletas, inclusive dessa vítima aqui de Paragominas, se encontravam na oficina já em total fase de desmanche, motivando a prisão em flagrante novamente deste dono dessa oficina, uma vez que quando foi comunicado à delegacia de Ipixuna do Pará sobre o ocorrido, uma vez que a equipe de outra cidade adentrou na circunscrição pertencente a Ipixuna, foi informado pelaquela equipe policial de que ele teria sido apresentado na delegacia de Ipixuna no dia 14 deste mês. Ou seja, situação de reincidência, reiteração dessa conduta criminosa, que além da adulteração de veículo automotor, também responderá por receptação desses veículos furtados tanto em Ipixuna quanto em Paragominas. Nós temos essa dificuldade justamente dessas oficinas mecânicas de menor porte, Daí vem a importância da situação do cadastro junto à DPA, que é a concessão dessa licença por parte da polícia, onde durante a vistoria os policiais responsáveis pela DPA verificam questões das peças, procedência, para que não cometam essa situação de estarem comercializando peças roubadas ou furtadas. Como é numa zona rural, eu acho que esse proprietário vinha tendo essa facilidade. Agora, dois registros criminais, a gente espera aí por parte do Poder Judiciário uma maior reprimenda para que a gente possa servir até ele de exemplo em relação a outros que também cometem esses crimes. Lembrando que nós temos também um procedimento já junto ao Poder Judiciário, aguardando decisão no que diz respeito a furtos de fios elétricos aqui em Paragominas, inclusive com a identificação de uma sucata responsável por essa receptação.
0: Muito bem, doutor Cristiano Nascimento, trazendo informações, notícias, ele que é o superintendente da 7ª RISP, a região aqui do Capim, município de Dom Eliseu, a Mãe do Rio. Doutor Cristiano comanda a Polícia Civil. 12h53. Senhor Elisson Felipe, tem mensagem chegando. Você pode entrar em contato com a gente tanto através do telefone da nossa emissora, como através do nosso Instagram, Facebook, YouTube também, deixando sua mensagem lá. Quero abraçar aos meus amigos que estão lá na cidade de Aurora do Pará. Em Aurora do Pará, meu grande amigo Sussula Lobato. E aí está, essa mensagem chegou. Estamos assistindo aqui na Guarda Municipal, juntamente com o subcomandante C. Torres, da Polícia Militar, lá no município de Aurora do Pará. Parabéns! Parabéns pelo trabalho que vem sendo realizado ali pela Guarda Municipal e pela Polícia Militar. C. Torres, um grande abraço, comandante. E ao meu amigo Sussula Lobato, grande abraço, meu amigo e irmão. Tudo de bom para você, família aí também. 12h54, Elisson. Vou fazer uma pausa. Posso fazer um merchan antes, Elisson? 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
0: 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Veio para transformar o serviço de encomendas também, não é isso, Elisson? Encomendas. Você que precisa de qualquer tipo de transporte, baixe o aplicativo, por favor, Flash X. Vamos para um intervalo bem rápido. O intervalo que eu vou fazer agora, já retorno. Vou responder umas mensagens que estão chegando aqui no telefone da Rádio Clube também e da TV RBA. É bem rápido e eu já retorno.
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0: Já estamos de volta com o nosso Bora Cidade Paragominas e você já sabe, de segunda a sábado, aqui no canal 30.1 é a nossa TV RBA, com transmissão simultânea nas nossas plataformas digitais. Aqui no nosso YouTube, RBA TV Paragominas, Facebook, RBA Paragominas Oficial. Só vou lembrando que daqui a pouco todas as matérias estarão publicadas aqui no nosso Instagram, @ RBA Paragominas. Vai lá e segue a gente. Aproveita, dá essa força no nosso trabalho aí, seguindo a gente. 13 horas e 2 minutos, senhor Edson Felipe. Isso daí eu quero chamar sua atenção. Você às vezes está em casa e recebe aquela ligação. Tem telefones que aparecem logo assim: fraude, cuidado, cuidado, o golpe está aí, cai quem quer. Não é assim, Edson? O golpe está aí, cai quem quer. Mas olha, a nossa equipe preparou uma matéria especial. Eu quero chamar sua atenção agora. Preste atenção, porque nós trouxemos a palavra do Dr. Cristiano Nascimento para falar principalmente nessas épocas em que tudo está interligado, as nossas informações andam dando volta por aí, porque às vezes sem querer você clica em um botãozinho na internet, clica aqui para mais informações. Aí quando você entra lá, aí você começa a receber um monte de notícias. E você clica e entra em um link, é perigosíssimo. Você é chupado. Tua informação é tragada. Preste atenção, por favor.
1: Olha, atenção você que já caiu nesse golpe ou ainda não caiu. Algumas pessoas de má índole estão ligando, se passando por advogado, juiz, ou então até empresas de corretora, ou de processos, algumas outras situações. Nós recebemos um vídeo de um homem que estava se passando por um falso juiz, pedindo uma quantia a uma pessoa. Nós vamos mostrar esse vídeo e os senhores vão entender.
2: A diária é R$500, mais combustível e alimentação. Fica bom para você? Consegue me atender? Os 3 dias?
3: Consigo.
2: Sem nenhum problema?
3: Não.
2: Consegue?
3: Consigo.
2: Aí ele falou que você tem 2 carros, parece que um é caminhonete. Que carro que você tem aí que dá pra você fazer o atendimento?
3: Tem uma caminhonete e tem um Argo. Um Argo 2016.
2: Qual que é a caminhonete sua?
3: É uma Hilux.
2: Então você vai trazer a caminhonete, tá? Você vai mandar no meu WhatsApp uma foto da sua habilitação que eu vou precisar. Qual que é o banco que você trabalha? Qual banco que você recebe pagamento?
3: É o Bradesco.
2: Bradesco? Manda pra mim a sua conta do Bradesco, tá? Dados para pagamento, agência e conta. Eu vou pedir para minha secretária, ela vai liberar um pagamento para você no valor de R$1.600. Aí desse valor vai ficar com você R$1.500. R$100 eu quero que você passe no mercado para poder trazer uns itens que eu vou usar durante o percurso.
3: Mas que hora a gente vai se encontrar lá na Câmara?
2: 11 horas.
3: Tá, mas o senhor tá onde agora?
2: Tô no fórum.
3: Mas eu não posso ir conversar direto com o senhor, não, no fórum agora?
2: Tomando.
1: Tá aí o vídeo, e nós estivemos conversando com o Cristiano Nascimento, o superintendente, que dá dicas como você pode evitar esse tipo de problema e dor de cabeça para você.
4: A dinâmica dos crimes virtuais, ela é bem ampla, né? Nós temos diversas situações de golpes virtuais que são aplicados, inclusive do falso faccionado, né, que se passa por faccionado para extorquir comerciantes. Ou seja, é o criminoso usando o próprio crime para também obter uma vantagem ilícita. O que a gente sempre repassa é uma máxima de atenção, né, a quando pessoas estão clonando os WhatsApps, principalmente, enviam mensagem se passando pela pessoa e solicitando algum valor monetário, quase sempre por Pix, de forma ilícita, né? Que a pessoa entra em contato, de forma, uma ligação para esse contato. Saber, meu amigo, realmente está passando por dificuldade, é ele mesmo que você vai reconhecer a voz. Muitas pessoas usam também a questão de videochamada, que é melhor ainda, você vai estar vendo a pessoa, né, além de ouvi-la. E aí fazer aí essa transferência de forma segura, sabendo que realmente é a pessoa que está precisando e se você tem essa disponibilidade para auxiliar. A questão do advogado, diversas pessoas que possuem processos junto ao Poder Judiciário, quase todos na vara civil, esperando alguma indenização. Esses golpistas estão tendo acesso, né, ao sistema do judiciário, onde ficam sabendo contato, sabendo o valor de causa, e aí entram em contato falando que foi ganho, né, no Poder Judiciário essa causa e que necessita para pagar alguma custa, alguma história, né, que eles inventam, e a pessoa acaba fazendo este pagamento, né, de forma ilícita a esses criminosos. Então, o que a gente reforça é essa atenção, entrar em contato com seu advogado da causa para saber se realmente foi ganho essa causa, se tem esse valor a ser recebido, e não só por uma mensagem de WhatsApp, que qualquer pessoa pode utilizar, fazer esse pagamento aí de forma errônea.
0: Bem, o que a gente quer salientar aqui, o que a gente quer chamar a atenção é para o cuidado. Tome muito cuidado hoje, nos dias de hoje. Nos dias de hoje, onde as informações, como eu falei, às vezes você passa uma informação num site, em um link, porque você se interessou por algo. E aí você ou tem vontade de aprender, muitos cursos fazem isso, muitos cursos. Muita gente às vezes quer oferecer algo e diz assim, ah, você tem que entrar aqui e colocar seus dados, e colocar o número do telefone, e colocar o seu e-mail, porque você se interessou por aquilo. Mas olha, é muito perigoso hoje em dia. Já estão criando outras maneiras de fraudar, de roubar e até sequestrar informações e cobrar um valor para poder liberar, para poder ceder o domínio novamente. Então, muito cuidado, por favor, preste muita atenção. Se você tem recebido ameaças, busque ajuda, vá numa delegacia de polícia e faça uma denúncia também. 13 horas e 9 minutos, senhor Edson Felipe. Essa é a última matéria do nosso jornal, que eu vou chamar agora, não é? Mas antes chega uma mensagem, olha só. Meu amigo Valdemar, eu assisto você aqui do bairro Jardim Atlântico. E você nem fala no meu nome, é a Joana. Ellison, manda imprimir um papel grande, por favor, e coloque o nome da Joana aqui, que eu quero falar dela todos os dias. A dona Miriam também, ela mora lá no Jardim Atlântico. E eu falo da dona Miriam, da minha irmã Miriam, eu falo também lá do Jardim Atlântico do senhor João Evangelista. Eu quero falar da Joana, todos os dias eu quero ter a informação de que a Joana é telespectadora do nosso canal. Um grande abraço, Joana, meu muito obrigado, querida. Já deixei a informação aqui, Joana, eu quero falar de você, receber... Hã? Ah, lá em Palmas, Tocantins, assim como a Joana está aqui no Jardim Atlântico, lá em Palmas, Tocantins, está meu amigo Gilson. Está assistindo a gente através do YouTube, não, do Facebook. Lá no Facebook, eu quero aproveitar e abraçar lá no município de Ipixuna do Pará, ao meu amigo Gomes, eu quero abraçar também, compadre da Polpa, compadre da Goma, sua esposa, a dona Antônia. Quero abraçar Sônia lá na Boa Vista, meu muito obrigado. Edson da Obra, lá no município de Ipixuna, o Edson que sempre assiste a gente. O Clóvis, o Marcelo e a Marcela, não é? A esposa e o Luciano, eles também são lá da Vila Nova, assistem a gente sempre. Lá no quilômetro 23 da BR-010, município de Irituia. Quero abraçar meus amigos moradores lá da cidade de Irituia, quilômetro 23, Odileia, todo um povão maravilhoso, meus amigos de lá. 13 horas e 11 minutos, Edson. Essa mulher, ela foi presa por descumprir medida protetiva. A Gabriele contará pra gente detalhes dessa matéria que você assiste aqui no Bora Cidade Paragominas.
5: Durante uma ação integrada entre as equipes da Delegacia Especializada no Atendimento à Mulher e da Diretoria de Atendimento a Grupos Vulneráveis, uma prisão foi realizada. Segundo a Polícia Civil, a investigada teria descumprido de forma reiterada determinações judiciais que haviam sido estabelecidas para garantir a proteção das vítimas. A Polícia Civil destaca que o cumprimento das medidas protetivas é fundamental para garantir a segurança das vítimas e evitar novas situações de violência. Para entendermos melhor sobre o caso, nós conversamos com o superintendente da 7ª RISP, delegado Cristiano Nascimento.
4: Nós estamos com uma equipe da DAV aqui, especialista aí, junto à Delegacia do Idoso da capital, que se encontra toda essa semana aqui em ação conjunta com a nossa DEAN, DEACA e seccional, no apoio a situações afetas a pessoas idosas. Em virtude disso, nós tivemos aí uma prisão, né, em flagrante por descumprimento de medida protetiva. A presa é uma mulher, né? Certamente o fato relevante não especifica, mas como se é enquadrado na Lei Maria da Penha, certamente a vítima seria uma outra mulher que apresenta certa vulnerabilidade em relação à agressora, no caso, a presa. O procedimento já foi devidamente comunicado ao Poder Judiciário para as medidas cabíveis. Como eu informei, essa equipe de reforço aí da DAV, que é a Diretoria de Atendimento a Vulneráveis, né, ficará no município até a sexta-feira, para qualquer eventualidade e apoio às nossas especializadas e à seccional. Tivemos situações aí de medidas protetivas enquadradas também na Lei Iborel, que trata especificamente de violência aí contra criança e adolescente. Os representados são do sexo feminino. E temos aí situações aí de conflito familiar enquadradas na Lei Maria da Penha, como este, que se enquadram aí em relações familiares entre mãe e filha, companheira e sogra, né? Então são outras diversas situações que são amparadas por essas duas leis específicas.
0: Muito bem, trabalho da nossa Polícia Civil, Dr. Cristiano Nascimento, meu muito obrigado como sempre. 13 horas e 14 minutos, Edson, terminou o nosso jornal, tá bem? Amanhã a gente se encontra no mesmo horário aqui no canal 30.1. 30.1. E a transmissão, você já sabe, simultânea através da nossa Rádio Clube a 89.1 FM e através das nossas plataformas digitais, tanto no YouTube como no Facebook. E agora eu quero convidar você para assistir todas as matérias daqui a pouco aqui no nosso Instagram, @rbaparagominas. 13 horas e 15 minutos, um beijo grande no coração. Muito obrigado, como sempre, todas as mensagens, carinho recebido, seja aqui na cidade de Paragominas, zona rural, fazenda, campo, sítio, ou nos municípios vizinhos, aqui no eixo da Belém, Brasília, Dom Eliseu, Irituia, Mãe do Rio, Aurora do Pará, Ipixuna do Pará, Ulianópolis. Meu muito obrigado a todos vocês e fiquem com Deus. A gente se vê amanhã. Tchau, tchau.
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0: Obrigado, gente. Obrigado. Obrigado, Mar. Obrigado, te amo, viu?
1: Eu queria ter a maravilhosa honra de doar esse nosso espaço e ouvir com o maior prazer Leandro Léo!
2: João de Barro, essa música é minha e do Rafael Gomes.

0: Eu acho que essa tem o caso daquilo que você falou na outra, que é o impacto da pausa antes da gata.
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0: Eduardo Costa.
1: Essa música é o seguinte. Essa música é a história daquele casal que tá quase terminando, mas não sabe se termina ou não.

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Glória a Deus, aleluia. Olá, Paragominas. Já está no ar o programa Vida e Paz. Programa esse que tem a inteira responsabilidade da Igreja Assembleia de Deus em Paragominas. E tem como pastor presidente desse ministério o pastor Eliezer Miranda Barbosa. O nosso templo central está localizado ali na rua Eixo W1, bem ao lado do nosso cartório. No centro da nossa cidade. O programa de hoje está na responsabilidade da EBD, Escola Bíblica Dominical, e eu já quero aqui te convidar para fazer parte dessa hora de tempo, desse momento aqui. Estamos hoje na última lição desse segundo trimestre, lição maravilhosa, falando o legado de fé de Abraão, Isaque e Jacó, uma lição maravilhosa, e você é o nosso convidado para participar hoje com a gente dessa lição abençoada.

0: Aleluia! E vamos estar aqui até às 19 horas ou 7 horas da noite. Eu me chamo José Carlos e é uma alegria, é uma satisfação estar sendo hoje, em mais uma vez, sendo um canal, um veículo, um instrumento para levar até você as boas novas de Deus, a palavra de salvação, palavra essa que renova, que salva, que cura e que restaura. Homens e mulheres, aqueles que se dedicam a ter uma vida com Deus. Estamos no mês de junho, hoje já é 25. E é o mês de junho, é o mês do qual tiramos para agradecer. Não somente no mês de junho, mas é porque muitas das vezes a gente só pede, pede, mas não agradece. E hoje a gratidão. Gratidão pela comunhão com Deus. Reflexão. Temos livre acesso ao Pai através da oração. A oração é a chave que abre porta. A oração é a chave ou a força suficiente para derrubar muralha, para levantar, às vezes, até o morto e dá para ele uma nova vida. A oração é a chave ou o combustível que nós precisamos para estar de pé, para seguir adiante. A oração é a oportunidade que nós temos ou é a maneira que temos de falar com Deus. Então, você que ora ou você que não ora, passa a orar. Passa a tirar um tempo para falar com Deus. Tira um tempo, ore, porque orando conseguimos romper muitas coisas, principalmente quando se fala do lado espiritual. Espiritual, espírito é algo que nós, aos nossos olhos nus, nós não conseguimos ver. E precisamos, às vezes, se conectar no espiritual. E como fazemos isso? Orando, jejuando, se consagrando, buscando a Deus, falando com Deus. Vamos romper. Deus vai nos dar essa oportunidade. Então, em tudo de graça. Não importa como é que tem a situação, em tudo de graça.
1: Dia de

Glória a Deus, já estamos de volta. E você ouvinte que está ligadinho no programa Vida e Paz, você já tem o nosso contato, já tem o nosso zap? Se ainda não tem, anota aí porque eu vou te passar agorinha. O nosso zap é o 984746395, repetindo, 984746395 é o número, é o zap para você mandar a tua mensagem, pedir o teu hino, fazer o teu oferecimento. E nós, dentro do nosso tempo aqui oportuno, vamos estar fazendo e estar atendendo com maior alegria. Então ligue e participe, que nós estamos aqui exatamente para te servir, para fazer aquilo do qual Deus nos direciona. Eu acredito que tudo que Deus direciona é bom para nossas vidas, amém? Então vamos lá começar a nossa lição. Como eu falei, essa é a última lição desse segundo trimestre. Lição essa que vem falar do legado de fé de Abraão, Isaac e Jacó. Já vamos aqui começando lendo o nosso textuário. O nosso textuário diz mais ou menos assim: pela fé, Abraão, sendo chamado, obedeceu indo para um lugar que havia de receber por herança e saiu sem saber para onde ia. Está lá em Hebreus, capítulo de número 11, versículo de número 8. E a nossa verdade prática diz assim: Abraão, Isaac e Jacó deixaram um legado de fé em Deus para as futuras gerações. Aleluia!

Glória a Deus, vamos aqui ler a nossa leitura em classe. Você que quer nos acompanhar, está lá em Hebreus 11, no capítulo 11, no versículo do 8 até o 21. E que diz assim, o 8 diz assim: pela fé Abraão, sendo chamado, obedeceu indo para um lugar que havia de receber por herança, e saiu sem saber para onde ia. Pela fé habitou na terra da promessa, como em terra alheia, morando em cabana com Isaac e Jacó, herdeiro com ele da mesma promessa. O 10 diz assim: porque esperava a cidade que tem fundamento, da qual o artifício e construtor é Deus. Pela fé também a mesma Sara recebeu a virtude de conceber e deu à luz já fora da idade, porquanto teve por fiel aquele que lhe o tinha prometido. Pelo que também de uma e essa já amortecida decederam tanto em multidão como as estrelas do céu e como areia inumerável que está na praia do mar. Pela fé ofereceu Abraão Isaac, quando foi provado, sem aquele que recebera as promessas, ofereceu o seu unigênito, sendo-lhe dito em Israel: será chamado a tua descendência. Considerou-lhe Deus era poderoso para até dos mortos o ressuscitar. E também em figura ele o recebeu. Pela fé, Isaac abraçou Jacó e Isaú. No tocante às coisas futuras, pela fé, Jacó, próximo da morte, abençoou cada um dos seus filhos. José o adorou e encostado à porta do seu bordão.

Glória a Deus, aleluia. Programa Vida e Paz. Já está ligado com a gente lá do Ceará, de Mombaça, Ceará. O diácono Ricardo Amorim já está oferecendo o hino do programa. Diácono, muito obrigado pela sua participação. Permaneça ligado com a gente. Para quem não sabe, o Ricardo Amorim também faz o mesmo programa, faz um programa parecido como esse também, do Vida e Paz, lá em Mombaça. Que Deus o abençoe. Obrigado pela sua participação. Também está ligado conosco a irmã Ivanilde, que é uma ouvinte aqui fiel desse programa. Que Deus abençoe, juntamente com seu esposo Adélio. Que Deus o abençoe vocês aí na Fazenda Horizonte. Permaneça ligado. E muito obrigado pela participação. Então, vamos dar continuidade aqui à nossa leitura. Vamos aqui, está lendo aqui nossa introdução. Com essa lição, encerraremos o trimestre de estudo a respeito dos patriarcas Abraão, Isaac e Jacó. Abraão, com quem teve início o povo judeu, Isaac e Jacó, têm seus nomes na galeria da fé de Hebreu. Eles deixaram um legado inestimável para o povo judeu, para a igreja do Senhor e para toda a humanidade, todos os tempos, tanto o judaísmo como o cristianismo tem exemplo de fé e obediência dos patriarcas a Deus como padrão para todos os que querem desenvolver uma fé verdadeira e viva no Senhor.

uma lição, na verdade, as 13 lições desse segundo trimestre foi muito bom. Então, vemos aqui o legado desses três homens que têm papel fundamental na Igreja do Senhor, tanto no judaísmo quanto no cristianismo, e para todos aqueles que querem ter uma vida de fé e de esperança com Deus. Vamos aqui para o primeiro tópico, que diz assim: o legado de Abraão. O alcance do legado de fé de Abraão. A herança de fé de Abraão não se limitou a Israel e à Igreja de Cristo. Ia alcançar todas as nações e famílias da terra. Dele lhe disse: e abençoarei os que te abençoarem, e amaldiçoarei os que te amaldiçoarem. Em ti serão benditas todas as famílias da terra. As famílias da terra seria abençoada por intermédio de Abraão, pois o Messias nascido da sua semente, na genealogia de Jesus, apresentada no Evangelho de Mateus, diz que Jesus, o Messias, era descendente de Davi, filho de Abraão. Os que criam em Jesus como Salvador, pela fé, são filhos de Abraão. Glória a Jesus! Então, para a gente ver o quanto é importante a obediência do homem com Deus. Abraão foi alguém do qual teve uma oportunidade de ser escolhido por Deus para receber, ou primeiramente para ir para um lugar desconhecido. E ele ouviu essa voz, mesmo sendo ele, ou vivendo ele, em lares ou lugares onde os seus deuses eram pagãos, adoravam Deus diferente do Deus que nós conhecemos, o Deus que fez o céu e a terra. E por causa disso, essa se tornou um homem de fé, destravando ou abrindo espaço não somente para Israel, não somente para um povo, mas para o mundo inteiro, para toda a família da terra. Tudo isso porque Abraão decidiu obedecer, ouvir a voz de Deus. E eu já quero começar te perguntando: como é que você, de que forma você tem tratado a voz de Deus ou o chamado de Deus para a tua vida? Você tem sido obediente? Ou a voz de Deus não faz mais diferença no teu ouvido, na tua vida? É um faz de conta? Eu não sei, é uma pergunta. Mas aqui vamos ver nessa lição o quanto a obediência, ela faz uma diferença muito grande nas vidas daquele, ou nas nossas vidas, que decidimos obedecer a Deus, como nos demais que futuramente também vão ter essa oportunidade. Então, nessa tarde, nesse início de noite, a obediência e a fé é um combustível que precisamos ter. É uma ação que devemos alimentar todos os dias para que isso venha trazer para nossas vidas e para a vida das pessoas, daqueles que estão próximos de nós, algo maravilhoso.

Glória a Jesus. Vamos aqui para o segundo tópico. A fé incondicional de Abraão. O que é fiel? O que é fé? A Bíblia diz que fé é o firme fundamento das coisas que se esperam e a prova das coisas que se veem. Abraão demonstrou ter essa fé verdadeira. Quando foi chamado por Deus, ele estava em sua terra, junto de sua família, no lugar onde predominava a idolatria. Certamente, de alguma forma, teve conhecimento de Deus, o Criador. O Senhor chamou Abraão de uma forma ímpar, e ele obedeceu ao chamado de modo incondicional. Então, como eu falei, Abraão vivia ou não conhecia Deus. Não sei de que forma, mas a voz de Deus soou no seu ouvido e ele prontamente obedeceu. E com isso, hoje o nome dele está praticamente em todo mundo, aonde a palavra de Deus, aonde a Bíblia Sagrada chega, o nome de Abraão está lá, pela uma simples obediência. Ele teve, como a palavra disse, uma fé incondicional. Vamos aqui passar terceiro tópico. A resposta ao chamado de Deus. Abraão recebeu o chamado divino quando se encontrava em Arã, o caminho de Canaã. Ele poderia ter questionado, indagando a Deus, mas não questionou nada sem a menor dúvida. Deus o agradou se da atitude de fé de Abraão e confirmou sua promessa, e ele e os seus descendentes. Glória a Jesus. Então, Abraão aqui, a gente vai ver em toda essa lição aqui, a obediência. Aqui nesse terceiro tópico, a resposta ao chamado de Deus a Abraão. Ele recebeu o chamado divino e estava em Arã, a caminho e a Canaã, e poderia ter questionado. Mas aqui está dizendo que ele não questionou. E por não ter questionado e ter simplesmente crido e obedecido, Deus se agrada e confirma a promessa do qual ele tinha feito de sua descendência. O legado, aqui no 2, o legado de Isaac e o significado do nome. O nome Isaac significa riso, ou ele ri. O nascimento de Isaac trouxe um riso de alegria a seus pais e todos os que ouviram falar do seu nascimento, dando cumprimento da promessa divina. Tal verdade nos mostra que aquele que espera o tempo de Deus e continua crendo apesar das circunstâncias adversas, vão também em algum momento sorrir de alegria.

Aleluia, glória a Jesus. Então aqui a gente vai ver já o legado de Isaac. Isaac foi o filho de Abraão e fazia parte, ou foi a resposta de Deus em promessa, dizendo que Abraão, Deus falando para Abraão, que ele seria pai de multidão. E aqui já vimos aqui o Isaac, do qual o significado do seu nome significa riso ou ele ri. Então aqui está dizendo que Isaac trouxe aos seus pais alegria e a todos os que ouviam falar do seu nascimento. Porque ali, através do seu nascimento, estava se cumprindo o que Deus o tinha prometido. Isaac nasce e Deus o confirma ali a sua promessa feita para Abraão a respeito que ele ia ter um filho e desse filho, juntamente com a sua esposa, que já estavam os dois com uma idade avançada, mas sabemos nós que Deus, ele é o Deus do impossível. Sara, além de ela já ser avançada de idade, ela também era estéril. Mas aqui já estamos vendo aqui o nascimento de Isaac.

Glória a Deus, aleluia. Então aqui o nascimento de Isaac simboliza a fidelidade de Deus e a concretização do seu plano, mostrando que nada é impossível para o Senhor. Assim, Isaac se torna um sinal do legado, da alegria e da esperança produzida pela fé. Isaac, o herdeiro da bênção, da comunhão com Deus. Isaac cresceu debaixo da promessa e aprendeu com o exemplo do seu pai a dependência de Deus em todas as coisas. Quando assumiu o lugar de Abraão como patriarca, edificou altares e invocou o nome do Senhor, mostrando viva a comunhão com Deus de seu pai. Mesmo em meio à escassez e à inveja do povo vizinho, Isaac perseverou em fé e foi abençoado em tudo o que fez. Ele não se envolveu em conflito, mas cultivou a paz, reabrindo o esposo de seu pai e confiando nas provisões divinas. O legado de Isaac é uma fé serena, marcada pela obediência silenciosa e pela confiança constante. Deus mus quando as circunstâncias era adversa. Glória a Deus. Aqui eu quero parar para falar um pouquinho desse tópico. E é um tópico importante quanto os outros, mas que chama atenção ou nos alerta para alguma coisa. Aqui vemos que o nascimento de Isaac confirmou a comunhão e a resposta da promessa que Deus fez para Abraão. Só que aqui diz que o Isaac cresceu debaixo da promessa e aprendeu com o exemplo do seu pai a depender de Deus em todas as coisas. Então aqui vimos algo interessante. E eu quero falar agora para os pais e também para os filhos. Abraão passou para Isaac algo extraordinário. Ou tudo que ele aprendeu, tudo que Deus passou para ele, ele passa para o seu filho. E seu filho dá continuidade no aquilo que ele aprendeu com seu pai. E nessa oportunidade eu quero dizer para você, pai, eu quero te perguntar. Como você tem sido como pai? Você tem deixado um bom exemplo? Você tem passado boas maneiras, bons costumes? Você tem mostrado o verdadeiro caminho para seu filho? E não apenas mostrado, mas você tem ido na frente para que teu filho não só escuta dizendo, meu filho, o caminho é esse, mas ele também vê você indo. É um cuidado que nós precisamos ter. A Bíblia vai nos falar dos filhos, que os filhos são herança de Deus para nós. Os nossos filhos não são nossos, mas Deus nos deu para nós cuidar e educar. E agora a pergunta é para os filhos. E você, filho, como é que você tem sido? Você tem colocado em prática os ensinamentos do teu pai? Ou você não tem valorizado isso? Porque hoje vivemos em uma geração onde os conselhos dos pais, eles não são mais úteis. Eles já são desprezíveis para os nossos filhos, para muitos, não são para todos, não podemos radicalizar. Mas eu deixo essa pergunta e como sinal de alerta, mas aqui vemos um bom exemplo passado de pai para filho.

Aleluia, glória a Deus. Isaac, o legado de uma fé que confia na direção de Deus. Quando chegou o momento de construir família, Isaac não tomou direções ou decisões apresentadas, mas esperou o agir de Deus. Sua união com Rebeca foi a resposta e a oração, resultado da providência divina. O texto bíblico mostra Isaac em atitude de meditação e oração, no campo que revela um homem de oração e de comunhão com o Senhor. Seu casamento foi fundamentado na fé, no propósito de Deus, e dessa união nasceu uma geração escolhida para dar continuidade à aliança divina. Isaac ensina que o verdadeiro legado espiritual constrói-se quando confiamos em Deus para guiar nossos relacionamentos, decisões e planos. Então, aqui vimos um Isaac que, assim como seu pai, teve sabedoria, teve obediência e teve uma vida com Deus. Teve uma vida de direção com Deus e por isso casou com a pessoa indicada, com a pessoa que ia ajudar ele a trilhar esse caminho que ele precisava trilhar. Então, é isso que a direção de Deus, é isso que a vida com Deus nos traz. São bons resultados, são escolhas assertivas. Então, escolha ter uma vida com Deus, escolha ter uma vida de comunhão com Deus, porque isso para você será algo maravilhoso, será algo assertivo. Amém? É teu.

Glória a Jesus. Vamos aqui para o tópico 3, diz assim, o legado de Jacó, o homem com virtude e erro. A Bíblia não esconde o fato de que o homem são os imperfeitos e erram. Abraão, Isaac e Jacó também cometeram muitos erros, mentiram e enganaram, pois não eram perfeitos. Assim como nós, as Escrituras Sagradas nos mostra que, pelo fato de os seres humanos serem pecadores, nenhuma família seria perfeita. Entenda que Abraão, Isaac e Jacó, assim como sua família, não eram perfeitos. Quando entendemos essa verdade, paramos de exigir de nós e nossos familiares uma perfeição impossível de alcançar. Procure sempre ser o exemplo e aceite, ame sua família com todo desempenho ou desprendimento. Apesar da imperfeição, aprendemos com os patriarcas que a vida familiar saudável é resultado do temor ao Senhor e a submissão aos seus mandamentos. Jacó, depois de transformado, foi temente ao Senhor e da sabedoria. Então, vemos aqui o legado de homens com virtude e erros. Sabemos nós que o ser humano é imperfeito, mas essa imperfeição não nos tira ou não nos dá o direito de apenas só errar. Nós podemos acertar. É possível viver, ter uma vida longe daquilo que nos afasta de Deus. O que é que nos afasta de Deus? Pecados, erros constantemente cometidos. Então, é possível dizer, eu erro, fulano de tal erra, mas isso cabe a cada um de nós. Ter a escolha, ter a sabedoria de decidir em acertar, em decidir em fazer o que é certo diante de Deus. Amém? Então vamos aqui adiante. O arrependimento muda destino. Jacó teve um encontro com Deus em Betel quando fugia da casa dos seus pais. Em Peniel, quando regressava, embora imperfeito, sua história nos mostra que a convenção sincera faz o que Deus derrame a sua bênção e cumpre as suas promessas. O Senhor prometeu agir na vida de Jacó, não apenas como o provedor de recursos, mas também como seu protetor.

teu guardião. Glória a Jesus. Então vemos aqui que o arrependimento muda destino. Foi o que aconteceu com Jacó. Jacó, apesar de ser o homem que ia dar continuidade na promessa que Deus fez a Abraão, e Abraão vê Isaac, depois Jacó e Esaú. Então, Jacó aqui errou, fugiu, mas nessa fuga ele teve um encontro com Deus. E a Bíblia está falando aqui, a lição está falando o seguinte, que aqui Deus, ele não só entra na vida ou entrou na vida de Jacó apenas para ser um ajudador, mas também para mudar o seu caráter, para ser um direcionador. Então é isso o que Deus faz na vida daquele que decide se arrepender, porque é o que precisamos, somos pecadores, mas podemos deixar essa vida de pecado e ter uma vida de santidade, se arrependendo dos nossos malfeitos, das coisas que fizemos que gerou pecado. Vamos aqui adiante. O 3, a benção ofuscando a tragédia. Deus prometeu abençoar Abraão e sua descendência, e ele o fez. Jacó foi transformado e restaurado pelo Senhor, e toda a restauração tem propósito específico, revela a presença de Deus, sua bondade e misericórdia. Deus desejava o bem dos patriarcas, embora como nós, eles foram imperfeitos. Jacó mentiu, enganou seu pai, mas Deus permitiu que ele recebesse a bênção de Isaac e Esaú. Também errou, pois sendo o primogênito, trocou sua primogenitura por um prato de letinha. Além disso, Esaú não respeitou o mandamento de Deus para que não fosse filho, para que não formasse filha dos povos estrangeiros como esposa, nem para si e nem para seus filhos. E casou-se com duas mulheres hitita quando tinha 40 anos. Ele casou-se com mulheres de Canaã, o que não tinha aprovação de Deus. Porém, vimos na vida de Jacó que o Senhor permitiu a adversidade como uma maneira de ensinar e instruir. Assim também Deus deseja o nosso bem, ainda que experimentamos adversidade, para que sejamos ensinado e instruído por ele. Jacó nos deixa um legado de aprendizados na adversidade e benção na caminhada com Deus. Então aqui vemos homens imperfeitos, mas alcançando a promessa de Deus. Alcançando a promessa de Deus, e assim Deus sendo fiel, porque uma coisa é certa, se Deus te prometeu algo, às vezes podemos até fazer como Abraão, Isaac, Jacó teve erros cometidos, mas se Deus te prometeu ou prometeu para você que essa promessa iria cumprir, ou algo iria acontecer na tua vida, e isso vai acontecer porque ele não depende da nossa imperfeição. Ele é fiel para cumprir tudo e qualquer coisa que ele o fala. Já vamos aqui passar para a parte final, para a conclusão dessa lição de hoje, que diz assim, ó: vemos que o legado do patriarca foi de valor para todas as gerações em Israel e para a igreja do Senhor Jesus Cristo, bem como para toda a humanidade. Depois do encontro de Deus com Jacó,
quando fugia do seu irmão, o Senhor mudou o seu nome, denominando-o Israel, ou aquele que luta com Deus, e seu nome foi dado ao Estado de Israel. Assim Abraão e sua descendência foram usados por Deus para abençoar toda a humanidade e família da terra. Glória a Deus! Essa foi a nossa lição de número 13, lição final desse trimestre. E nós já queremos aqui agradecer a Deus por essa oportunidade, por esse momento que aqui estivemos. Quero aqui agradecer a você que esteve conosco nessa tarde, nesse finalzinho de tarde, nesse início de noite. Pedir para que Deus abençoe você que mandou mensagem, você que, de uma certa forma, participou. Muito obrigado pela tua participação. Que Deus o abençoe e permaneça ligado e nos acompanhando e ouvindo assim as boas novas de Deus. Eu quero orar já com você nessa tarde, em nome do Senhor Jesus. Glória a Deus, aleluia. Deus, nesse momento, Espírito Santo, queremos aqui agradecer o Senhor por essa leitura, por esse momento aqui com o Senhor. Muito obrigado pelas pessoas que estavam nos acompanhando, Senhor Deus, ouvindo a Tua Palavra. Que Deus o abençoe. Quero apresentar nessa oportunidade, Jesus, talvez nesse momento encontre-se pessoas que talvez está passando por um momento difícil, está passando por uma enfermidade, está enfrentando, Senhor Deus, lutas e batalhas, Jesus, que talvez tenha sido pesado, Pai amado, desafiador. Mas eu quero te apresentar essas pessoas, Jesus, e, Senhor Deus, pedir, Pai amado, a Tua providência para a vida dela. Se é cura que Tu possa levar, Jesus. Se, Pai amado, é oportunidade que Tu possa abrir porta, Jesus. Ah, Senhor Deus, talvez essa pessoa está com uma causa impossível. Jesus, Tu é o Deus que abre porta onde não tem. Senhor, é o Deus do impossível. Para Ti, nada é impossível. Então, Jesus, entra na vida desse irmão, na vida dessa irmã, Jesus, e o trabalhe, Senhor Deus, e que Teu nome, Senhor Deus, depois da vitória, seja glorificado por essas pessoas. É que o pedimos e já agradecemos em nome do Senhor Jesus. Amém.

Glória a Jesus. Nós queremos aqui também deixar uns avisos da nossa programação no ministério. Dia 30 agora, Santa Ceia Geral, batismo nas águas, a partir ali das 7h30, ali no nosso tempo 7, tempo sede. Batismo geral e Santa Ceia, dia 30. Tem o culto, nosso culto, e também o batismo. Também queremos aqui já lembrar que dia 29 do 6 de agora,

Glória a Jesus. Lembrando que agora, dia 29 do 6 a 30, entrega de relatório para toda a igreja, tá bom? Então você, líder, já te organiza aí, porque são apenas esses dois dias para você estar fazendo a entrega de seus relatórios. Está também chegando aí o nosso 12º Congresso de Obreiro Coademe, com inscrição no valor de R$ 60,00 individual e para casal R$ 100,00. Então você que quer participar, aí estão valores das inscrições. Está chegando, é dia 8 do 7, essa programação maravilhosa, o evento que já acontece, já tem a nossa 12ª edição, local Tempo Sede em Paragominas e Ademe, aqui na rua Eixo W1, aqui bairro Célio Miranda. Então participa das nossas programações, da nossa igreja, em nome do Senhor Jesus. Deus o abençoe. Está chegando a EBF, dia 9 a 11. EBF é a nossa escola bíblica de férias, é as nossas crianças. Então você participa também conosco. A EBF é uma bênção, é uma programação abençoada. Então você é o nosso convidado especial para participar desse grande evento, dessa grande programação que acontecerá do dia 9 a dia 11 de julho, o mês 7, amém?

0: Glória a Deus, aleluia. Chegamos ao final de mais uma edição do programa Vida e Paz. Já queremos aqui agradecer ao nosso Deus por essa oportunidade, por esse momento. E a você que esteve conosco até agora, muito obrigado. Deus o abençoe. O programa Vida em Paz amanhã está de volta na direção das heroínas da fé, a partir desse mesmo horário. Você continue participando, ligando também, será uma bênção. Então fique com Deus, o que Deus o abençoe e até a próxima, em nome do seu Jesus.
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1: Sou eu, Ipori Bicham, Mali, seu amigo, estou surfando nas ondas da Clube. Rapaz, mal começou. Há 2 minutos de jogo, Esquirre marcou gol contra. Esse jogador da Tunísia marcou para a Holanda. Olha aí, Holanda, fugindo do Brasil. Holanda, esta canção não é mais que uma canção. E Holanda não. Holanda, 1-0 em cima da Tunísia. Japão, 0-0. E aí, esse jogo é importantíssimo para o Brasil. Lembrando que daí sai o aniversário do Brasil. E, por enquanto, vai dando Japão. Japão, segundo colocado, com 5 pontos. A Holanda está indo para 7 pontos. E a Suécia está também se classificando em terceiro, com 4 pontos. A Tunísia está ficando com 0. A gente vai ficar acompanhando aqui dentro do programa Conversa com o Leão, com Paulo Cachado e toda a sua turma. Muito obrigado, meu Deus, por mais uma etapa de trabalho. Estamos concluindo o Musical Esporte Clube. Roberto Menezes no áudio. Obrigado, obrigado você, amigo ouvinte. E a gente vai ficar aqui para participar dentro do Conversa com o Leão, com Paulo Cachado e toda a sua turma.

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0: Alô, galera, um grande abraço. Alô, Fenômeno Azul, a maior do norte do Brasil. Estamos aqui de volta. Hoje, quinta-feira, o programa Conversa com Leão. Audiência total em toda a Amazônia Legal, estourando nesse Brasil de audiência. Estamos aqui no YouTube, tá? YouTube e também nas Rádio Net. O programa Conversa com Leão. Né, Leão? Tá certo? Tá... Sim, já calma. Já calma. É o fato, tu não tá conhecendo ele, não. Pô, ele tá esbelto, né, Leão? Rapaz, é academia, é, fechou a boca. Olha aí, tá magrinho aí, homem, né? Né, Leão? Saudade dele, é? Ele é presidente do Conselho Deliberativo do Clube do Remo do Condel. Tu quer o quê? Hein? É, tá tudo em paz? Tudo tranquilo, beleza. Ah, tá. Tá bom. Muito obrigado, saudações, viu, Fábio? Beijo pra você aí, o Leão, né? Dando essa folgazinha. E você, vai decidir o título com quem, Leão? Quem queres pra seleção brasileira? Quem? Alemanha? Alemanha não aguentou o Equador, já pegou de 2-1, de virada. Hein? Tudo bem. Tá em evolução, né? Tá em evolução. Vamos lá pro programa? Conversa com o Leão. O programa de volta na quinta-feira aqui no Timão Campeão do Rádio. O programa de número 93. A apresentação é nossa. E o Instagram, Paulo Underline Cachado. Convidado hoje, Fábio Bentes, presidente do Conselho Deliberativo do Clube do Remo. Banco chamando. Alô, meu caro Gel Bezerra.
1: Fala, Gachado, um grande abraço a você e a todos os seus ouvintes, ouvintes da Rádio Clube. Rapaz, estamos acompanhando aqui os jogos do Grupo F e a Holanda tratou logo de fazer 2-0, já está 2-0, né? Estamos aí com 21 minutos e a Holanda já vai metendo na Tunísia 2-0 e se afastando do Brasil.
0: Por enquanto... Eu tenho uma cábula com isso, né? Eu acho a Holanda, para mim... A Holanda mais perigosa que o Japão.
1: Com certeza, tem história também. A Holanda já venceu o Brasil, tá? Agora o Japão não. O Japão, na minha opinião, é freguês, apesar de ter evoluído muito.
0: É, mas
1: muito.
0: Teve uma vitória recentemente, né?
1: Agora é, com... mas foi amistosa. Amistosa. A partida amistosa. Agora, eu acho assim, o Japão melhorou muito, está jogando muito bem, mas não mete medo pro Brasil, não. Eu creio que não. Então estão empatando, Japão e Suécia. E assim vão se classificando as três também.
0: É outra chata pro Brasil essa Suécia, né? Do Lukaku.
1: Vai se classificando em terceiro lugar.
0: Opa, também. Desculpa, é Bélgica, é do Bélgica. Desculpa, obrigado, Saulo. Suécia também é meio perigosa, né?
1: Também. Aqui vão se classificando Holanda em primeiro, Japão em segundo e a Suécia com 4 pontos também vão se classificando em terceiro.
0: Ok, Gel.
1: Tá bom.
0: Aí você está atento no banco de informações tá e nós certo. Aqui com o presidente Fábio Bentes, viu? Presidente do Conselho Deliberativo, hoje no programa Conversa com o Leão. Bom... Então, nós temos aqui para, daqui a pouquinho, o Fábio vai sortear para vocês um kit de churrasco da Casa de Carne Lopes, uma caixa de cerveja Long Neck, oferta de Felipe Tavernar, uma bola de futebol, oferta do conselheiro Milton Magela, um copo térmico, oferta de Michel Durante, uma camisa do Clube do Remo, oferta de Fábio Bentes, presidente do Conselho Deliberativo do Clube do Remo, e 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Tá certo? Programa de hoje, volto a repetir, você está assistindo, nos vendo aí pelo YouTube em todo o Brasil. Você no YouTube vendo o programa Conversa com o Leão, a Rádio Clube do Pará ao vivo no YouTube e também nas radionetes. Alô, meu amigo Fábio Bentes, com que prazer, Fábio, eu te recebo novamente aqui no programa Conversa com o Leão. Sorriso bonito, né? Todo esbelto aí. E, Fábio, a primeira pergunta que eu vou logo mandar para você aqui, que os ouvintes estão aí, vão interagir. Aliás, que você pode interagir com o Fábio Bentes através do contato 991-535544. Você manda... 991-535544. Ah, rapaz, gente, desculpa, Saulo. Obrigado, Saulo. Tá aqui. Desculpa, tá, gente, desculpa. 989-53-1583. Você vai mandar um áudio interagindo aí com o nosso convidado, o Fábio Bench, presidente do Condel do Clube do Remo, através do 989-53-1583. Vou repetir, o Zap Clube, 989-53-1583, ou então você liga para o telefone, 3840137, o Laurito Miranda está aqui para atender você. 3840137, você liga e pode fazer, pode deixar o seu nome e seu endereço e você vai participar dos sorteios aqui no programa de hoje, tá certo? Com a presença do presidente do Conselho Deliberativo do Clube do Remo, Fábio Bente. Fábio, primeira pergunta que já mandaram para o meu zap, Cacheado. Primeira pergunta para o nosso presidente do Conselho Deliberativo. Quando será inaugurado, quando será entregue o centro de treinamento tão sonhado do Clube do Remo? Porque a compra do terreno, você inclusive, eu lembro que no sábado você levou hoje o presidente do CODIR, o Antônio Carlos Teixeira Tonhão, e outros diretores da atual administração. Como é que está essa situação? Terreno já é do Clube do Remo e esse contrato com a mineradora. Quando será entregue o centro, tão sonhado centro de treinamento no Clube do Remo? Muito prazer te ter aqui, Fábio Bente.
2: Obrigado, Paulo. Prazer meu agradecer a você, ao Saulo, o convite. Saudar todos os torcedores que estão nos ouvindo. Saudar Tainá, meu amor, que está aqui me acompanhando
0: muito
2: hoje.
0: Muito obrigado pela visita também, tá, Tainá?
2: Dizer que para mim é muito, é um momento de muita alegria poder chegar até a casa do torcedor e falar daquela que é o nosso maior amor, sem dúvida, que é o Clube do Remo. Bom, falando de sem treinamento, o momento agora, Paulo, é o momento que está acontecendo a licitação, né? Já foi tratado e definido o projeto, foi apresentado para a Vale, a Vale está licitando, porque é um procedimento interno deles, para ver qual é a construtora que vai fazer. O pagamento vai ser feito direto da Vale para a construtora, então o recurso nem passa pelos cofres do Clube do Remo, ele é feito diretamente. O projeto foi o Clube do Remo que definiu.
0: Quanto
2: é
0: esse contrato da mineradora com o Clube do Remo?
2: Foi acertado para os dois clubes em torno de 10 milhões. Esse é o valor que vai
0: no
2: ter.
0: No geral, cada... dos dois?
2: É.
0: E aí de cada um 10 milhões?
2: Não, de cada um.
0: De cada um 10 milhões. Cada um, 20 milhões de dois, no caso.
2: Isso,
0: né?
2: Exatamente. Uau. E há um entendimento que o clube vai entrar também com uma parcela para fazer mais algumas coisas que esse Sim. projeto não vai contemplar, né? Mas isso ainda está sendo organizado pela diretoria e vai ser divulgado em breve também a qual vai ser a parcela que o clube vai entrar e o que é que vai ser referente a essa parcela. Mas o importante disso é que agora a gente já está num momento que não tem mais volta, né? Então Sim. já está tudo encaminhado, está no processo de licitação. Eu acredito, né? Claro que a gente não pode prever em quanto tempo vai durar, não tem uma data final para isso, mas eu acredito que até no máximo ali, final de julho, início de agosto, no máximo, as obras se iniciem. Iniciando as obras, vai começar pelo aquilo que é mais importante e urgente, que é os campos. Eu acredito que até final
0: Quantos
2: do ano...
0: Quantos campos nesse projeto de vocês?
2: Dois, nesse projeto inicial, dois. Depois tem potencial de mais, depois. Sim. Mas nesse primeiro momento, dois, e é o suficiente para que a gente possa ter o treinamento do time profissional, né, Paulo? Sim. Mas eu acredito que até o final do ano os campos estejam prontos e, portanto, já para o ano que vem, para a temporada que vem, já poderá ser utilizado para treinamento. Essa é a ideia... Né, da diretoria do Clube do Remo, para que a gente tenha isso aí encaminhado para utilizar a partir do ano que vem. Eu acredito que a obra completa vai levar um pouco mais, porque tem parte de obra física, parte de Lunasp CT, enfim, vai reformar toda a parte de estrutural lá, então isso deve demorar um pouco mais, mas os campos ali, eu acredito que em torno de 6 meses a gente tem eles prontos para o uso, até porque um dos campos, Paulo, Sim. a gente já deixou ele praticamente com 70%, 80%, que é o campo de trás, que não está sendo utilizado porque não foi concluído. Falta basicamente botar grama nele e esperar o tempo para a grama vingar para uso. O outro não, o outro vai ter que ser feito do zero, que é aquele campo principal, que às vezes é utilizado pela base, né? Mas ali vai precisar realmente...

0: Até o final de 2027, obra completa. Ainda não tem um cronograma, né? Isso é um dos itens da licitação,
1: Sim.
0: mas eu acredito que pela experiência, pelo aquilo que a gente acompanha, e a Vale também é uma empresa que faz as coisas de forma muito, muito célere, né? A gente vê, por exemplo, as usinas da Paz, várias delas inclusive foram feitas pela Vale, aí uma parceria construída pelo governador com eles, mas eu acredito que até final de 27 tem concluído tudo. Mas os campos, a meta é até o final do ano para já ser utilizado para a temporada do ano que vem.
1: E Fábio, eu algumas vezes eu conversando contigo sobre aquela área, lá atrás tem um rio.
0: Sim.
1: Né? E você chegou a tocar para mim, que no futuro, quem sabe, até uma marinha ali ou coisa parecida. Nesse projeto não tem como, né? Mas quem sabe, quando o Remo permanecer, eu acredito, na Série A, que o projeto do Clube do Remo ele tem de 200 milhões de reais no ano que vem, com a permanência do Clube do Remo. Não sei se você pode também garantir isso aí, ou mais ou menos o que é que você tem a falar para o torcedor do Clube do Remo a respeito de uma permanência do Clube do Remo. E esse primeiro caso de uma marinha ou coisa parecida foi só apenas uma conversa, mas nada de concreto.
0: Não, Paulo, quando a gente escolheu aquela área para adquirir, Sim. a gente escolheu pelo potencial dela a médio e longo prazo. A gente sabia que, para o início, não tinha nenhuma área em Belém pronta para ser utilizada um CT. E o recurso que se tinha no momento era suficiente para a gente adquirir uma área. Então, entre as opções que surgiram na época, ali tem praticamente 100 mil metros quadrados, então uma área grande, com potencial enorme. A gente tem lá, por exemplo, um lençol freático de água mineral, já tem uma fábrica de água mineral, inclusive, ao lado, né?
1: Sim.
0: que foi apartada. Mas tem ali isso, tem um lago grande com peixes, então, que é para outra lateral. E tem atrás esse acesso a um braço de rio que, se tu seguir, tu vai dar no oceano. Vai dar para o Marajó, para a Baía do Marajó e, por conseguinte, para o oceano. Então, há, sim, a ideia de, no futuro, ser utilizado. Mas não uma coisa para agora, né? Mas a gente comprou uma área que tem potencial. Era diferente se a gente comprasse outra área em outro lugar, que fosse limitada, fosse cercada por outros terrenos e ali... Chegava um momento que ia esgotar, ali não, ali o céu é o limite, tem um potencial grande, né, para desenvolver, além do centro de treinamento, outras coisas do clube, né, ao contrário do que chegou a se especular, ali não é um terreno que tem problema de construção,
1: não existe isso,
0: foi mera especulação.
1: Algumas fotos na internet.
0: Paulo, às vezes tem pessoas que vivem,
1: né,
0: de polêmicas e acabam utilizando isso para tentar chamar atenção, mas ali não tem qualquer problema, ao contrário. Entendeu? É uma área que tem esse potencial de crescimento. O Outeiro agora tem duas pontes, então já melhorou a questão da acessibilidade. Tem um projeto da Prefeitura no futuro até de ligar Outeiro com Mosqueiro, né? Quem sabe isso seja viabilizado. Enfim, eu acredito que...
1: E essa história também, Fábio, as pessoas indagam, sabe que a gente é repórter do clube, indagam, Cacheado, esse terreno não sei o quê, não é do Clube do Remo. Eu queria que explicasse isso aí. O Luiz Omar também já explicou também isso quando foi indagado de algumas vezes. O Luiz Omar disse que o terreno é do Clube do Remo, foi negociado, né?
0: Foi.
1: Explica
0: assim,
1: isso aí, por favor, Fábio.
0: É porque,
1: Bente.
0: Paulo, a única questão que algumas pessoas ainda questionam é porque ali é as... consideradas famosas terras de marinha, mas hoje o governo já está até negociando as terras de marinha.
1: Sim.
0: Eu te diria que 80% de Belém é terra de marinha, porque tu faz um corte de quilômetros, eu não vou saber agora de cabeça qual é esse corte, mas há uma distância entre a área do rio até o continente, que tu faz esse corte e Belém, como é uma península, né, a gente fica cercado por água por todos os lados, a gente tem ali cerca de 80% da terra do território de Belém como área de marinha. Então, a gente tem devido registro, é do Clube do Remo, está registrado no Patrimônio da União. Não há qualquer embrólio nesse sentido. Houve lá atrás um processo que foi extinto, inclusive, né, questionando a titularidade do proprietário anterior, Luiz Omar, mas o Luiz Omar, quando comprou, já tinha sido resolvido o processo e a gente já comprou dele, com isso já resolvido há muito tempo. Entendeu? Então, a gente, quanto a isso, é tranquilo. É, vale o registro no Patrimônio da União, que é o órgão responsável por controlar isso. Então a gente tá muito, muito tranquilo quanto a isso. A única questão lá agora é o investimento. E aí, com essa solução construída aí através da diretoria do clube, junto com o governo do estado, que ajudou bastante nessa articulação, e a Vale, se viabilizou o recurso necessário para que a gente possa dotar ele de estrutura para poder receber os nossos treinamentos.
1: Estamos aqui no programa Conversa.

0: 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Você pode interagir com o nosso convidado Fábio Bento, presidente do Condel, do Clube do Remo. Você pode aqui através do Zap Clube 989-531583, 989-531583, ou então o telefone aqui da Rádio Clube do Pará, 3840137. Aqui, 3840137, você deixa o seu nome, seu endereço para participar também do sorteio. E aqui você pode interagir no Zap Clube, deixando um áudio de pequeno, um minuto, interagindo aí com o Fábio Bente, 989-531583. 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Vamos então, você participa conosco, torcedor. Boa noite, torcedor, aqui no programa Conversa com o Leão.
1: Fala, torcedor.
2: Cachado, aqui é o Rui Costa, aqui do bairro de Nazaré. Primeiramente, parabéns pelo programa, parabéns à tua equipe maravilhosa. Dizer que esse programa é líder de audiência, né, no Pará, no Brasil, e principalmente Ponta de Pedras, a minha cidade, a porta de entrada do Marajó. Falar para o Bente, que na minha opinião foi um dos melhores presidentes que já passaram pelo Remo, que conseguiu sanear o clube e fazer com que o clube hoje tivesse condições de bancar folhas salariais maiores e assim um plantel mais qualificado. Né, por isso o Remo está onde está. E a pergunta que eu quero fazer para ele é a seguinte: você pretende ser novamente presidente do Remo? Obrigado, Cacheado. Um abraço para meu amigo Saulo Cacheado aí, um dos melhores goleiros que já passaram pelo Bola Samba. Parabéns.
0: Quem? Luizinho?
3: Rui Costa. Tá. Oi, Rui. Tudo bem? Boa noite. Agradeço aí pelo elogio. Assim, hoje não faz parte do meu projeto retornar à presidência do clube. Eu acho que eu dei a minha contribuição. É importante que se dê continuidade ao projeto, obviamente. Acredito que o Tonhão tem feito isso de uma forma importante, tanto é que a gente conseguiu ascender a primeira divisão depois de tanto tempo, né? Isso foi planejado lá atrás, quando a gente iniciou esse projeto, que a primeira etapa era estruturar o clube, dotar de melhores estruturas e pagar as dívidas, principalmente para que a gente pudesse ter capacidade de investimento. A gente já sabia do potencial do fenômeno azul, Paulo, que se a coisa tivesse organizada, ele ia impulsionar o Remo para longe, como aconteceu. Mas eu acredito que a continuidade precisa ser dada, esse ano é um ano eleitoral do clube. A gente está conversando internamente e uma coisa que a gente tem batido muito na tecla é que o próximo candidato tem que ser alguém que venha acompanhando esse projeto desde o início, que esteja com a gente desde lá de trás, do momento de dificuldade, porque não adianta chegar agora uma pessoa que não viveu isso, não sabe o que o Clube do Remo passava e achar que tem a solução para os problemas atuais. Nós não resolvemos todos os problemas. O clube ainda tem muitos problemas, o CT é um deles, que já está sendo encaminhado agora, né? Tem outros problemas ainda por resolver, mas eu acredito que é importante que a pessoa que assuma o Clube do Remo a partir de novembro, o Tonhão já disse que ele não pretende continuar, não sei se ele vai mudar de ideia daqui até lá.
0: Você acha que seria uma boa, se ele topasse uma reeleição do Tonhão, seria é uma continuidade de avanço no clube do Remo, Fábio?
3: Acho que sim, e acho que seria legítimo. Ele está no mandato, ele conseguiu várias conquistas importantes para o clube do Remo. Se fosse do interesse dele, teria sem dúvida nenhuma o meu apoio. Não sendo o Tonhão, e ele já anunciou que não é ele, por isso que eu estou falando que a gente tem que identificar alguém.
0: Ele já falou
3: para
0: você o presidente. Não,
3: ele já falou até publicamente, já falou pessoalmente, já falou também. Isso, né? É uma decisão dele, familiar, sim, enfim. Tá. Né? E a gente tem que respeitar as escolhas de cada um. Mas se ele optasse por ser, sem dúvida nenhuma, eu acho que era o melhor nome. Não sendo ele, a gente tem que encontrar dentro do grupo um nome que possa dar conta do recado, por assim dizer.
0: Esse compromisso de avanço.
3: Que tenha esse compromisso, que tenha vivido aí esses anos todos ali dentro, acompanhando, sofrendo e comemorando as conquistas, que não foram poucas. Então a gente entende que precisa ser isso. Mas hoje não faz parte do meu projeto. Acho que para me pensar de novo nisso, teria que o Clube do Remo estar numa situação ruim novamente como esteve, e eu visse que eu precisava retornar ali. Não é o caso agora, então esse ano não existe nenhuma possibilidade de eu ser candidato. No futuro também não é o meu planejamento, mas a gente nunca pode dizer...
0: Mas quer sempre estar ajudando o Clube do Remo.
3: Isso daí não tenha nem dúvida. Estou no conselho por isso, tenho participado de algumas discussões estratégicas para o clube. A gente está agora, inclusive, vivendo uma reforma estatutária, Paulo, que é importante para o Remo, adaptando o estatuto para o novo momento do futebol, para o novo momento que a gente vive. Isso é importantíssimo. E vai terminar esse meu mandato do Condel, e aí eu vou continuar dentro, ajudando.
0: Sim.
3: Mas não necessariamente nas mesmas funções que eu já tive anteriormente. Eu acho que é importante dar espaço para outras pessoas virem e ajudarem. Eu acho que o gás novo é sempre necessário para que a gente possa oxigenar.
0: Aí, para o nosso presidente Fábio Bente, né? Aqui conosco, e você, torcedor, pode participar aí conosco, participe aqui, muito legal, a sua presença, você pode usar o Zap Clube 98953-1583, 98953-1583, e fazer uma pergunta ao presidente do Condel. Mas você, que está ligado conosco, você participa hoje com a presença do Fábio Bente. Boa noite, torcedor!
4: Boa noite, Paulo Cacheado. Boa noite, Fábio Bente. Gostaria de fazer uma pergunta para o Fábio Bente. Fábio Bente, tem algum projeto para aquela área ali da Almirante Barroso para revitalizar aquele muro, para melhorar aquela estrutura ali? Quem fala aqui é o Renato Carvalho, do bairro do Distrito Industrial.
3: Ô Renato, boa pergunta. Hoje aquela área ela está arrendada, né, para a empresa que assumiu
0: Águas do Pará,
3: para a empresa que assumiu a COSAMPA, era isso que eu ia dizer. Então, hoje, nem que a gente quisesse, a gente poderia mexer, né? Ela está alugada para uma outra
0: Quanto
3: empresa.
0: Quanto tempo, Fábio, ali, aluguel?
3: Eu não tenho a informação exata. Sim. Eu posso levantar e depois te passo, mas eu não tenho a informação exata. Mas eu acredito...
0: Aproveita e me fala logo, Fábio, fizeram até essa pergunta hoje para mim, no almoço que eu participei. A área da farmácia foi com você. Quanto tempo falta para acabar? Foi 10 anos aquilo ali?
3: Não, aquilo ali foi um contrato de 10 anos, mas feito em 2016.
0: Sim.
3: Então ele termina no final desse ano, mas eu acredito que já estava sendo tratada a renovação. Tá. Eu acredito que já deve ter sido, inclusive, renovado.
0: Pode ter renovação ali, né?
3: Eu acho que, tendo interesse da farmácia, eles têm prioridade ali na área. Eu acredito que tenham, porque é uma área estratégica, na frente de um hospital, uma área de fluxo, né? Então, entendo que é viável isso. Não havendo interesse, as benfeitorias todas ficam para o clube, eu tenho certeza que rapidamente aluga.
0: Tu acha que no futuro isso não pode atrapalhar o projeto do Clube do Remo de fazer uma frente bonita ali do Baenão, o Remo depois permanecendo na competição, valorizar aquela área ali do templo sagrado do futebol paraense, que é o Baenão, Fábio?
3: Eu acredito que o Baenão ele tenha outras prioridades que não aquela. Por exemplo, a área das Mercês, né? É uma área que eu acho que a gente precisa, assim que resolver o CT, e aí a gente tem que entender que a gente não consegue fazer tudo ao mesmo tempo, assim que resolver o CT, tem que se voltar os olhos para aquilo, para que a gente possa construir ali a área das Mercês. Tem projeto para isso já, um projeto que chegou a ser orçado.
0: O Tony
3: disse
0: que tem um projeto ali de revitalização do Baenão, né?
3: É um projeto de revitalização completo envolve a construção da área da Mercês ali das arquibancadas, né? E aí envolveria revitalização. Só que é um projeto que ele é caro, ele não é barato, que já se vem tentando há algum tempo alguma parceria de alguma empresa que pudesse explorar em conjunto com o Clube do Remo aquilo, né? Eles entrariam com recurso e teriam parte da receita, é isso que está sendo tratado, mas ainda não há nenhuma definição de nenhum parceiro nesse sentido. Sim. Existem conversas acontecendo, já vem acontecendo há mais de um ano, né? É uma coisa complexa ali, né? de ser resolvida, mas assim, eu acredito que depois que a gente vencer o CT, aí o próprio Clube do Remo, em permanecer na Série A, que a gente está torcendo muito para que isso aconteça, está fazendo o máximo esforço para isso, mas em permanecer na Série A, não é difícil que o próprio clube assuma aquela responsabilidade, porque eu entendo que para o Remo ia ser muito importante aquilo, ampliar a capacidade do Baianão. Teve muitos jogos que a gente poderia ter mandado no Baianão, né? É mais cômodo para o torcedor, é mais interessante pela pressão que o Baianão pode exercer dentro de uma partida, mas que hoje não é viável economicamente também utilizá-lo, né? Hoje é mais viável economicamente utilizar o Mangueirão. A gente está numa Série A e a perspectiva de ocupação da arquibancada é muito maior.
0: E Fábio, eu trouxe aqui o controlador, você conhece, que é logicamente o Antônio Cabral, né? Um cara que conheço há muitos anos.
3: Grande profissional. Revista,
0: grande profissional. Controlador da governança do Clube do Remo, vocês estão trabalhando juntos lá. O que foi que essa subida do Clube do Remo para a Série A do futebol brasileiro, você como presidente do Condel, o remista que trabalhou juntamente com outros grandes remistas, com torcedores, para tirar o Clube do Remo daquela situação que eu acompanhei, eu também me integrei a você quando foi presidente, quando o André teve também, como outros, vocês fizeram uma corrente muito forte para tirar o Clube do Remo daquela situação, e eu estou de cátedra para falar nisso. Essa permanência, essa subida do Clube do Remo, o que trouxe de benéfico para o Clube do Remo no entendimento do presidente do Condel?
3: Paulo, eu acho que a subida ela trouxe a perspectiva já de cara de a gente pular de um orçamento de 40, 50 milhões de reais para praticamente 200 milhões. Só isso já gera uma mudança absurda, né, na capacidade de investimento, não só para montar time, mas também na estruturação do clube. Em paralelo a isso, o Remo voltou, né, a ser visto no cenário nacional dos grandes players. Então hoje o Clube do Remo vive um momento, por exemplo, de conversar com fornecedores de material esportivo para renovação ou para adquirir uma nova fornecedora. Esse ano termina o contrato com a Volt. Hoje o Clube do Remo é assediado para uma série de marcas que querem patrocinar o Clube do Remo antes.
0: O Remo já sinalizou que vai renovar com a Volt ou não?
3: Você... Não tem nenhuma definição. Estou te
0: existe,
3: dizendo
0: não.
3: Que o contrato
0: vai até o final
3: desse ano.
0: Tudo bem.
3: Então já tem algumas... A Volt tem interesse, acha que é uma boa parceira do clube.
0: Sim.
3: Mas existem outros players do mercado procurando o Clube do Remo.
0: Sabe que
3: pelo potencial da venda do Remo. Então é natural que o Remo escute outras propostas.
0: Tá certo.
3: Eu acho que o clube tem o dever de escutar outras propostas também, né, a essa perspectiva. Em paralelo a isso, vários players do mercado estão procurando o Remo. Antes, a gente que tinha que ir atrás
0: Será que alguma tem interesse de bancar o que hoje a Volt... É banco o Clube do Remo? Você deve saber melhor do que eu. É ideal para o Clube do Remo que a Volt hoje investe no Clube do Remo?
3: Paulo, foi um contrato, sou suspeito para falar, foi um contrato que a gente assinou na minha gestão, mas é o maior contrato da história do Clube do Remo.
0: Por isso que eu estou perguntando.
3: Então,
0: eu sei do potencial desse contrato.
3: São valores que inimagináveis num passado aí recente. Então, assim, obviamente que qualquer negociação passa por, no mínimo, ter daí para frente. Não faz sentido tu fechar com uma outra fornecedora de material para ganhar menos do que tu ganha hoje. Então, tá sendo pautada as conversas nesse sentido. Eu acredito que não faria sentido mudar uma outra só porque eu gosto daquela marca. Não é isso. Acho que o negócio tem que ser profissional, né? Então, a gente entende que qualquer tratativa passa por um ponto de partida. O ponto de partida é o contrato que a gente tem hoje.
0: Vamos
3: discutir a partir daqui o que é que pode ser feito. Eu acredito que deva ser tratado dessa forma e sei que o Tonhão e o Milton, mas e principalmente o Glauber, que é quem cuida do comercial, tá, vão conduzir isso muito bem. Aliás, o Glauber está com a gente desde o começo e é um cara que foi muito importante nesse processo, inclusive na negociação lá atrás desse contrato da Volt. Ele foi o grande negociador aí nas tratativas para que a gente pudesse ter o que a gente tem hoje, com a participação do Gustavo, meu irmão, que era responsável pelo material também, então uma participação importante também, e de toda a diretoria. Mas eu destacaria essa questão do Glauber, Glauber aí nesse papel, como diretor comercial, né? O Clube do Remo deu um salto de qualidade de arrecadação muito grande, principalmente na valorização da camisa, da venda dos patrocínios. Mas, voltando para o que a gente estava falando.
0: Sim, mas só essa questão aí. Eu vi muito isso aí nas redes sociais, né? E alguns já me falaram, não, Cacheado, tem interesse. Você sabe que a Adidas, ela é mundial, é fortíssima, é a marca da Alemanha. Dizem que ela pode vir cobrir tudo, né? Mas vamos aguardar, dentro disso que você está falando.
3: A questão,
0: né?
3: Ela tem interesse no mercado aqui, ela estaria disposta a pagar daí para frente?
0: Sim, sim.
3: Não existe nada oficial, sim, entendeu? Houveram sondagens de várias marcas. Eu sei que algumas conversas já se iniciaram, inclusive com a própria Volt, no sentido de renovação, mas não existe nenhuma definição, né? Então eu acredito que os próximos meses vai ser. Mas eu estava usando isso como exemplo para mostrar o potencial que se abriu. Outra coisa, o contrato com a Vale, ele só foi possível a partir da visibilidade que foi adquirida. A Vale viu o interesse de fazer. Claro que existe uma questão local, comercial, né? Que um player, um patrocinador desse tamanho não teria condições de patrocinar só um dos clubes, porque senão teria uma disposição com os dois.
0: De bate pronto,
3: então, inevitavelmente, houve um benefício pro nosso rival nesse sentido.
0: Então, é isso que eu quero perguntar. A visibilidade do Clube do Remo na Série A puxou o vizinho do Almirante Barroso também para esse contrato?
3: É natural que isso aconteça. Já houve a situação inversa lá atrás, quando eles estiveram numa situação melhor, e agora há essa situação invertida. É natural que isso aconteça quando tu tem um clube que está em evidência, né? Que está sendo visto e falado nacionalmente. O Remo é pauta da maioria dos programas esportivos, né? Agora não, porque a gente está vivendo época de Copa do Mundo, mas os principais programas do Brasil pautavam diariamente o Clube do Remo. Então, qualquer marca que está associada a isso, porque entende que vai gerar uma visibilidade, não só aqui no Pará, mas a nível de Brasil, né?
0: É que eu digo sempre, o Clube do Remo está entre os 20 maiores clubes do futebol brasileiro, a elite do futebol brasileiro. Aquilo que eu digo, os números não mentem jamais. Boa noite, torcedor!
5: Fala, Cacheado, meu amigo, boa noite, tudo bem com você? Aqui é o Luiz, do bairro do Guamá. E mais uma vez, parabéns, né, você e sua equipe aí em trazer um convidado do know-how do Fábio Bench. Esse cara, ele não só merece, como ele tem todo o respeito do Fenômeno Azul, beleza? Valeu, Cacheado. Boa noite, Fábio, tudo bem com você? Parabéns, viu, por tudo que você faz, fez, que tenho certeza que fará pelo Clube do Remo. E o que eu quero te perguntar é o seguinte, o Tonhão, eu me lembro do Tonhão quando eu tinha 11 anos, em 92, quando o Remo subiu para a Série A, o Tonhão já estava ali pelos bastidores ali do Clube do Remo, né? Eu me lembro um pouquinho, mas lembro. Então o Tonhão vem contribuindo, né, o Clube do Remo ao longo dos anos e agora com o Clube do Remo na Série A. Só que é o seguinte, para o Remo chegar na Série A, o Remo já teve até 100 séries e nós sofremos muito com isso. E você pegou o Remo totalmente arrasado, né? Eu lembro do jogo do Remo na Série C, que o Remo teve que jogar no Bainão às 3 horas da tarde porque o Remo não tinha iluminação no Bainão. E você pegou esse Remo aí, todo destruído, e ajeitou, consertou o Clube do Remo, deixou as contas todas alinhadas, a parte financeira do Remo toda alinhadinha, e hoje o Remo é o que é e está na Série A. O Tonhão, ele, não sei se ele vai se candidatar, vai querer se reeleger, mas o que eu quero saber do Fábio Bentes é o seguinte, o Fábio Bentes ainda tem motivação, ainda tem ânimo, ainda tem paciência, porque tem que ter muita paciência. Eu sei que coragem você tem para encarar de novo, mais uma vez, a presidência do Clube do Remo. Diz aí, Fábio Bente, e outra coisa que eu queria saber. Eu sei que são vários, mas escolhe um momento aí bacana que você viveu no Clube do Remo que você não tira do seu coração. Deus te abençoe e um grande abraço do amigo Luiz do Guamá.
3: Ô Luiz, boa noite. Luiz, tu falando e eu passando o filme aqui na cabeça, né? Ânimo sempre vai ter. O Clube do Remo é um dos grandes amores da minha vida. Entendo que ter vivido o que a gente viveu foi muito importante, não só para o clube, mas para a minha vida, para a minha existência. Não tenho dúvida que isso marca muito, e para mim, né, essa passagem, ânimo nunca vai faltar, principalmente depois de ouvir relatos como o seu, como o do Rui, que falou anteriormente, como eu vejo todos os dias na rua onde eu chego, trabalhando, enfim, isso obviamente oxigena e faz com que a gente tenha motivação. Mas eu acho que não é o momento, né, disso. Eu acho que é importante a gente dar oportunidade para outras pessoas que possam dar continuidade. Eu não tenho aqui a pretensão de achar que eu seja o único que seja capaz de fazer pelo Clube do Remo que o Remo precisa. Eu acho que outras pessoas são capazes, outras pessoas estão esperando o momento de mostrar também isso, assim como o Tonhão, que já tinha participado de várias diretorias, mas nunca tinha sido presidente, né? Ele já tinha dirigido uma junta governativa, mas não é a mesma coisa. A junta, tu tem 4, 5 pessoas que mandam igualmente, né, ali na gestão do clube. Hoje não, hoje ele é o presidente do clube pela primeira vez, mas ele já participou de grandes momentos do clube e está mostrando aí mais uma vez a competência dele em ajudar o Clube do Remo. Então, não há da minha parte a intenção de voltar, como eu disse, só se eu visse que era necessário, que aí não ia deixar também o Clube do Remo se afundar. E respondendo o último questionamento, assim, de um momento marcante, foram vários, inúmeros, mas assim, sem dúvida alguma, aquele jogo de reabertura do Baianão, para mim, marcou muito, porque era uma coisa emblemática, né? E uma coisa que...
0: Retorno do rei, retorno...
3: Retorno do rei do Baianão. E uma coisa que foi construída a várias mãos, né? A torcida começou aos pouquinhos a levar o saco de cimento, a levar sua doação, e a coisa foi crescendo, crescendo, ganhando corpo. E ali, quando a gente assume, né? A gente acabar de assumir, né? A gente tem uma ideia de, pô, vamos... Só que, assim, as doações que estavam vindo, elas não eram suficientes para tu abrir num curto espaço de tempo. A projeção era mais uns 3 anos, pelo menos, entendeu? No ritmo que estava sendo feita as doações. Digo, não, a gente precisa fazer algo a mais. E aí a gente teve a ideia aí, enfim, eu, Glauber e vários outros, porque a gente não vende um jogo de reabertura do Baianão, mesmo sem saber contra quem seria, quando seria, mas vamos vender, vamos botar um valor aí, vender 10 mil ingressos, né? E aí a gente fez... É, teve a ideia de fazer isso e anunciou no Mangueirão, na estreia do Brasileiro, o Remo tinha acabado de ser campeão, aí teve o primeiro jogo do Brasileiro, a gente soltou isso no intervalo, todas as emissoras de comunicação, Rádio Clube, sem dúvida alguma, reproduziram isso e aquilo chegou num universo grande de pessoas, e a gente disse que era o domingo e a gente disse que na quarta começava a venda. Quarta de manhã cedo eu acordo com o telefone, o porteiro desesperado que tinha uma fila que estava dobrando assim, dando a volta, saía da Nazaré, Generalíssimo Brás, voltava para Quintino, quase que ela ligava uma na outra, entendeu? E ele desesperado, porque ele não sabia o que fazer, o pessoal queria entrar, então assim, ali eu tive a certeza que o Baianão ia ser reaberto, e ali, 4 meses depois daquilo, em julho, né, Paulo, a gente teve a alegria de voltar ali para casa. Então aquilo ali foi muito importante, ele falou de um outro momento importante, foi a questão da iluminação, uma outra dificuldade que a gente tinha de mandar jogos à noite, e a gente foi para cima com a ajuda de muitas pessoas, Nelson Simas, o Guaraci, a turma do comercial também.
0: Hoje, tirando o Mangueirão, só fazendo um parênteses, tirando o Mangueirão, a melhor iluminação que tem do futebol paraense é o
3: Baianão. Inclusive, o projeto da iluminação do Baianão, do Mangueirão, passa pelas pessoas que fizeram a do Baianão. Ficou tão bom
0: Nelson
3: que
0: na época...
3: Guaraci, Nelson Cima, a turma participou do projeto do Mangueirão, né? Foram convidados para participarem, profissionalmente inclusive, né? Por entenderem que o Baianão era uma referência, é muito elogiado como estádio particular. Ainda são poucos no Brasil estádios particulares que têm essa iluminação de LED, as arenas todas têm, né? Os estádios públicos todos fizeram a troca, mas os particulares não são muitos que têm, então a gente fica muito feliz de ter esse reconhecimento.
0: Essa iluminação de LED foi justamente com o apoio do torcedor, retorno do rei, já veio dar...
3: A iluminação já foi um outro movimento, a gente bolou um projeto, foi discutir com o Bampará, já havia aquele patrocínio do Bampará que era pro estadual, né? Era um projeto fixo pro estadual. No primeiro ano nosso a gente conseguiu, junto com o ex-presidente Ricardo Gluck, que hoje está na federação, nós convencemos o governo a estender para o brasileiro, e aí foi estendido para o brasileiro, já foi uma vitória, era só para o estadual, né? E aí no outro ano, né, a gente, aí já o Clube do Remo, foi procurar o Bampará com essa ideia de fazer essa questão da iluminação, né? Na época A gente conseguiu esse convencimento, construiu e a gente teve esse benefício ali. Então foi todo com esse recurso também desse contrato extra do Bampará, que gerou o name right no Baenão. É Bampará Baenão por causa disso.
0: Sim.
3: E aí depois disso, obviamente, houve a renovação e o dinheiro já foi utilizado para outras coisas, outros fins. Enfim, aí vai retroalimentando. A renovação do Bampará Baenão é de 2 em 2 anos e desde então não houve mudança, né? Então, de 2 em 2 anos é renovado e é mantido o contrato.
0: 9